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1: Em Brasília, pontualmente, 9 horas.
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1: Uma ótima quarta-feira para você que ouve a Rádio Senado. Por aqui seguimos com programação musical de Carlos Andrade. Vamos ouvir Rita Lee.

E esse é o especial de São João da Maravilha FM Crateús, a maravilha de sucesso, fazendo companhia para você 24 horas, para você que está na nossa companhia, que está na nossa sintonia. Um abraço para você e muito obrigada pela audiência. Não esqueci seu nome, seu rosto, sua voz. E esse é o especial de São João, né? Para você fazer sua festa, você conecta aí na sua caixa, né? Na sua caixinha, no seu dispositivo. E faz aí a festa, né? Nosso objetivo é esse, é trazer alegria para você através da música. E nessa festa de São João, é aqui na Maravilha FM Crateús.

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2: Olá, bom dia, tudo bem? Mais um programa Café com Democracia, de segundas às sextas-feiras, aqui na sua Atitude Popular. Eu sou Luiz Regadas e iremos conversar mais ou menos uns 30 minutos hoje com a professora Gema Esmeraldo, professora doutora e pesquisadora sobre movimentos rurais, mulheres e agroecologia. Professora doutora Gema, bom dia, seja bem-vinda.
3: Bom dia, Luiz. Bom dia a todos os ouvintes e parceiros aí do Café com Democracia, um programa excelente que traz informações extremamente importantes para o nosso dia, para a nossa semana.
2: Bom dia a todos e a todas que estão pelo YouTube ou pelo Facebook, pelas web rádios e FMs que compartilham o programa. Venham aqui para a sua Atitude Popular participar, mandar sua pergunta sobre o tema e muito mais conosco, interagindo aqui no YouTube. Também torne-se membro, ajude a Atitude Popular a chegar mais longe. Professora, sem mais delongas, qual a sua relação com os movimentos rurais, com as mulheres e com a agroecologia no Ceará?
3: Então, quando nós entramos na Universidade Federal do Ceará, nós tínhamos uma intenção de trabalhar, trazer a universidade para aproximar a universidade dos movimentos sociais, principalmente aqueles movimentos que têm uma dificuldade muito grande de apontar para os seus desafios, de colocar para a sociedade, principalmente a sociedade urbana, as grandes limitações, né, que a nossa democracia ainda em construção traz para essas comunidades rurais, principalmente, e especificamente as mulheres rurais. E aí nós criamos no nosso departamento, na época era o Departamento de Economia Doméstica, depois foi transformado no Programa de Políticas Públicas, nós construímos um núcleo de estudos e pesquisas em gênero, idade e família. E dentro desse núcleo, nós começamos a construir uma relação de diálogo com os movimentos sociais rurais, com a FETRAES, com o movimento sindical rural, com o movimento sem terra, dos trabalhadores rurais sem terra. E essa demanda, essa relação, criou uma demanda assim, permanente de programas de extensão e de programas de pesquisa. Por quê? Porque havia um diálogo, uma necessidade de fazer uma integração entre a disputa de classe e a discussão de gênero. Ou seja, como é que se constrói também um sujeito social mulher, político, social, econômico. E, nesse sentido, nós começamos a dialogar e iniciamos mais especificamente com o Movimento dos Trabalhadores Rurais Sem Terra, que é um movimento misto, mas tinha a necessidade de dialogar com o empoderamento das mulheres. E foi nesse espaço que houve uma dupla face de aprendizado. Tanto nós aprendemos com essas mulheres, como as mulheres também dialogaram conosco sobre essa relação entre classe e gênero, entre classe social, gênero, e as formas de produção, porque nós temos uma sociedade em que o capitalismo predomina, o capitalismo agrário, em que o agronegócio predomina. E aí as mulheres começaram a nos trazer as suas reivindicações, no sentido de compreenderem a organização dessa sociedade, né, capitalista, economicamente funcionando a partir da disputa pela terra, a partir da disputa por um modelo de sociedade rural, a partir de um modelo também de organização social. E aí foi nesse espaço, Luiz, que nós fomos construindo o nosso núcleo de estudos e pesquisas, sabe? Uhum. Um espaço onde essa relação foi sendo digamos, foi demandando, né, dos professores uma construção de projetos de extensão, de projetos de pesquisa. Nós fomos formando nossas alunas, não só na graduação, como no mestrado, no doutorado, pensando e construindo pesquisas a partir dessa realidade. E eu posso falar um pouco mais para você em seguida.
2: Obrigado, professora. 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Professora doutora Gema, os avanços e as conquistas das mulheres, principalmente, que a senhora tem falado, das conversas, dos aprendizados, quais foram os maiores desafios? O acesso à terra, o respeito do homem para com ela?
3: Então, nós estamos, Luiz, dentro de uma realidade de Nordeste, que é uma realidade de semiárido. Semiárido significa que mais de 70% ou 75% da nossa área é uma área onde nós temos uma estiagem muito longa, né? Durante um período muito longo. E há, desde a década de 80, um movimento na região Nordeste de compreensão de que nós precisamos conviver com o semiárido. Não dá para a gente viver apenas de políticas públicas, como se viveu no início, inclusive, da construção da SUDENE, de propor políticas sazonais, apenas na época em que chovia ou na época da seca, que foram aquelas frentes de emergência, né? Então, as mulheres, já naquela época, começaram a reivindicar a participação nas frentes de emergência, mas logo depois essas mulheres disseram: não, a gente quer uma política pública permanente para nós, porque nós estamos compreendendo, e aí foi... Naquele momento, foi o movimento sindical fundamental para dizer: nós precisamos de um programa de convivência com o semiárido. É completamente diferente de uma proposta, na época, governamental, de inserir políticas, né, que era das estiagens, né, de introduzir apenas açudes, mas apenas nas grandes propriedades. E aí, homens e mulheres, no primeiro momento, mas eu vou falar principalmente das mulheres, elas trazem uma preocupação com a reprodução da vida, que até hoje é essa a maior preocupação das mulheres, a reprodução da vida. E aí, o projeto de convivência com o semiárido, ele traz a preocupação com várias questões. A primeira e a principal é a luta pela terra. A luta pela terra, ela é fundamental, porque sem a terra não há como lutar por outras necessidades que são fundamentais. Então, a reforma agrária, ela é assumida pelo MST, é assumida pelo movimento sindical, por outros movimentos sociais, porque ela é fundamental, ela é a base. Depois vem a luta pela água. A luta pela água foi fundamental. Por quê? Porque foi a partir da água que as comunidades começaram a plantar, a produzir, a ter água não só para a produção, mas também para o consumo. Um outro elemento que foi se incorporando nesse grande projeto social, que é conduzido até hoje pela ASA, né, que é a articulação do semiárido, foi a de instalação e a construção e a produção e a invenção de tecnologias sociais adaptadas ao semiárido.
2: E o crédito e a assistência técnica.
3: É a da cisterna, é a assistência técnica, é o crédito, mas principalmente de uma forma participativa, aonde as comunidades, os agricultores e as agricultoras pudessem, de fato, terem o domínio e o controle da tecnologia social. Um outro elemento fundamental que vai surgir e que tem a presença das mulheres são as feiras agroecológicas. Nós temos já aqui em Fortaleza um conjunto de feiras agroecológicas onde você encontra agricultoras trazendo do campo os seus produtos e vendendo aqui, sem o risco de estarmos comprando produtos com veneno. Esse elemento, Luiz, é muito importante porque essa relação do rural com o urbano a partir das feiras, porque vai trazer o debate da segurança e da soberania alimentar, vai trazer um debate fundamental que é a mudança no modo de produção, que é uma produção agroecológica.
2: É justamente, é uma produção,
3: protege o solo, pode falar.
2: É justamente essa outra pergunta que eu ia fazer, a diferença, né, entre agroecologia e

0: que eu trabalhei 2024/2025, a gente visitou 19 assentamentos estaduais, dos quais eu fui a 6. E dentre todos esses, mais ou menos, salvo engano, todos tinham dificuldade de crédito, porque ainda não tinha posse de acesso à terra e com o documento não poder chegar ao banco e pedir crédito. E sem crédito também o governo não oferecia essas dinheiro. Né? Então eu ficava ali com alguns projetos, assistência técnica da Emates, do IDACE e também da Secretaria de Desenvolvimento Agrário, mas uma coisa não constante. Aí também dificultava, sim, a produção e havia fuga das pessoas daquele assentamento para a cidade atrás de trabalho.
1: Sim. Esse é um elemento que está dentro da questão da reforma agrária popular. A reforma agrária popular, ela não inclui apenas a conquista da terra, ela inclui o crédito, o direito ao crédito. Então, para isso, esse agricultor e essa agricultora precisam ter o título da terra, para que eles possam ter acesso nos bancos aos créditos voltados para a agricultura familiar. Porque nós temos o crédito do agronegócio e nós temos o PRONAF, que é o crédito, o Programa Nacional de Apoio à Agricultura Familiar. Dentro do PRONAF, nós temos uma diversidade de créditos voltados exatamente para atender ao pequeno e à pequena agricultor e agricultora familiar. Mas eu queria também, voltando para o início da tua pergunta, apresentar e dialogar sobre essa grande diferença que existe entre o agronegócio e a agricultura familiar. O agronegócio, não com esse nome, mas ele entra no Brasil com o colonizador. O colonizador chega no Brasil, invade as terras indígenas e vai criar as capitanias hereditárias. Ali ele já define qual é o modo de produção que o colonizador vai implantar no nosso país. É um modo de produção que precisa de muita terra, é uma monocultura, ou seja, nós vamos ter lá no início a cana-de-açúcar, nós vamos ter em seguida a cafeicultora, a cafeicultura, nós vamos ter o algodão. São sempre produções naquele processo, né, de construção de um Brasil colonizado, de um país onde as terras vão ser concentradas nas mãos de poucas pessoas. Ora, no momento em que concentra a terra, concentra a renda e concentra o poder político também. Então, nós vamos ter um modo de produção chamado plantation, né? Uhum. Que é um modo de produção, inclusive, na sua origem, extrativista. Nós produzimos durante mais de 300 anos para vender o produto in natura. O que é que nós temos hoje? Nós temos uma roupagem nova desse primeiro modo de produção que era o plantation. Nós vamos ter o agronegócio, que precisa também da concentração de terra, de grandes áreas, faz a concentração também da renda e faz a concentração do poder. Não é à toa, Luiz, que no Congresso Nacional, mais de 70% dos
0: congressistas
1: do poder executivo, aliás, do poder legislativo, no Senado e no Congresso, estão nas mãos do agronegócio. Então, a disputa permanente por uma agricultura familiar que trabalhe com a diversidade, que trabalhe para o mercado interno, que produza o feijão para a nossa mesa, porque a agricultura familiar, ela é responsável por mais de 70% da diversidade alimentar. Se nós comemos a hortaliça, é porque vem da agricultura familiar, não vem do agronegócio. O agronegócio, ele é responsável por 7 produtos, principalmente. Nós não colocamos na mesa 7 produtos apenas. Nós não comemos só o milho ou os produtos do milho.
0: E ele é transgênito deles, né?
1: Os produtos da soja. Então, é muito importante a gente entender que há uma grande diferença entre o agronegócio e a agricultura familiar e camponesa. Porque quando a gente diz agricultura

0: familiar e camponesa, nós estamos também dando um sentido político a esse modo de vida e esse modo de produção.
1: E o agro ainda produz produtos transgênicos, diferente da agricultura familiar.
0: Sim, o agronegócio, até para manter o solo fértil, ele está permanentemente produzindo não só fertilizantes para garantir esse solo fértil, como está produzindo uma mudança genética nas sementes. Isso é fundamental a gente dizer, porque ele é gerador também de doenças. Nós temos no agronegócio um sistema agroalimentar aonde hoje praticamente nos supermercados o que você vai comprar é basicamente produtos super processados. Eu estava escutando essa semana recentemente uma nutricionista dizer: nós não estamos mais comendo alimentos nutritivos. Por quê? Porque não possuem mais os nutrientes, a proteína. Por isso que eles artificializam e dizem: possui ferro, possui cálcio. Se você observar os alimentos super processados, ele precisa adicionar, porque ele não tem mais na sua origem, porque ele não é um alimento mais natural. Diferente da produção da agricultura familiar, que produz um alimento nutritivo.
1: Aqui a gente conversou com o professor Roberto Araújo, gastrônomo, né, professor do IFCE, e ele falou justamente sobre isso, sobre a essência que é colocada nos produtos para dar o sabor do produto, mas de natural não tem nada. Então, professor, o agro não é pop, o agro também já naquela época destruiu a produção de algodão no Ceará, com venenos.
0: Sim, nós tivemos, foi criado, né? Fala-se até disso, né?
1: Estratégia.
0: Foi criado o bicudo, né? Como estratégia para destruir a produção do algodão natural, né? E para poder, a partir daí, se utilizar essas terras com outros objetivos,
1: E porque
0: né?
1: também
0: A
1: concorria com o
0: produção.
1: algodão dos Estados Unidos?
0: Sim, porque concorria, né, com o algodão da Inglaterra na época, né? A primeira indústria de têxtil no Brasil foi lá em Alagoas, lá na cidade de Delmiro Gouveia, né, lá em Paulo Afonso, indústria têxtil, que vinha do algodão do Nordeste. Aí, na disputa com os ingleses, que estavam. É uma disputa interessante, é um diálogo
1: A parte.
0: diferente, né, do que a gente está fazendo agora, porque aí os ingleses, eles queriam não só trazer, né, a indústria, né, trazer a libertação dos escravos, mas nós temos no mundo e no Brasil principalmente, uma libertação de escravos que não muda, né? Não muda a realidade dos escravizados, né? A palavra correta é essa. Porque em 1850 se cria o quê? Se cria a lei de terras. Só podia ter terra quem comprasse. E os escravizados tinham terra para comprar? Não tinham, né? Então eles vão morar nas periferias das
1: Favelas.
0: cidades, vão morar na, na vão fugir, né? Vão criar os quilombos. Vão se unir aos indígenas. A gente tem muita comunidade onde essa comunidade ela tem origem indígena e
1: Quilombola.
0: quilombola, né? Essa união das forças dos fragilizados.
1: Aqui o Arixis, professor Arixis, está dizendo fábrica Progresso no Ceará, primeira do Ceará. De agora, o queijo sem leite. Já viu essa, professor? O queijo sem leite. E eu queria que a senhora contasse mais uma experiência sobre a sua história de vida e trabalho, né? A história do seu trabalho, dos seus estudos sobre a agroecologia, com as mulheres, outra história que a gente pudesse ouvir.
0: Então, é isso. Eu queria me dedicar nesses momentos finais a falar exatamente da agroecologia, né? A agroecologia, ela é mais do que um modo de produção sem veneno, sem agrotóxico. É um modo de vida, porque as famílias, e principalmente as mulheres, no entorno de sua casa, nos seus quintais, elas começam a produzir de forma diversificada. Nós já fizemos estudos com nossas estudantes, fazendo estudos, por exemplo, em 11 quintais, nós identificamos mais de 110 variedades. Olha que riqueza que é a agricultura familiar agroecológica. E aí, o que é isso? É uma diversidade que é trazida para a mesa, né? Para a mesa da nossa família, das famílias urbanas principalmente aquelas que vão visitar ou consumir nas feiras agroecológicas. E tem um estudo também feito, que se iniciou no Nordeste, mas foi proposta da Universidade Federal de Viçosa, Minas Gerais, de estudar essa diversidade agroecológica, do que vai para a mesa das famílias agricultoras, mas depois vai para a família urbana. Nesses estudos, foi muito interessante, porque se criou uma caderneta agroecológica, onde as famílias rurais, principalmente as mulheres, iam registrar o que produziam, o que vendiam, o que doavam, o que trocavam. E sabe, para surpresa dessas mulheres, o que foi que elas descobriram? Que elas ganhavam, quando monetarizaram, né? Quando calcularam financeiramente o ganho da venda, da doação, da troca, elas ganhavam mais do que um salário mínimo por mês. Essas mulheres ficaram impactadas, porque elas pensavam, quando você chegava para elas fazendo um estudo e perguntava: o que é que a senhora faz? Eu não faço nada. Porque elas entendiam que ser doméstica, de produzir no quintal, não tinha valor, né? Não tinha valor monetário. Então, a caderneta agroecológica trouxe para essas mulheres a condição de se compreenderem como sujeitos sociais, como sujeitos políticos, como sujeitos econômicos, porque elas estão também contribuindo para a segurança e soberania alimentar e nutricional. É muito importante agregar esse elemento do nutricional, porque quando você chega na feira agroecológica, por exemplo, do MST, do CETRA, do Parque Cocó, para fazer sua compra, que você vai comprar a batata, vai comprar a banana, você está comprando um produto nutricionalmente rico de vitaminas, de sais minerais. Quando você vai comprar o ovo de capoeira, né? O ovo da galinha, você está comprando um produto proteicamente forte, diferente de você comprar um alimento no supermercado. Infelizmente, é preciso dizer isso. O milho transgênico, né? Aquele cuscuz que você pensa que está comendo, que lá na frente vai lhe trazer um adoecimento, lá na feira você compra com a segurança de que você não está consumindo um alimento nem produzido com agrotóxico e nem com fertilizante, nem com transformação, né? Com transgênico, né? Com transgenia. Eu diria, sabe, Luiz, que a agricultura familiar, voltando, foram as mulheres também que chegaram para o IBGE em 1997, no movimento organizado, e disseram: nós precisamos compreender a presença das mulheres na agroecologia e nós precisamos incluir no IBGE os estudos da produção da agricultura familiar. Foi aí que se descobriu, Luiz, que os agricultores e as agricultoras produzem mais de 80% da produção diversificada no Brasil. Uhum. Diversificada. Ou seja, não é o agronegócio. O agronegócio produz principalmente para exportação. Se mantém, então, aquele modo de produção lá da origem do colonizador. É muito triste, não é? Nós temos uma política agrícola e agrária que ainda permanece priorizando o agronegócio, priorizando a exportação da soja como monocultura para ter divisas no país. tudo bem, né? Se fala, eu preciso desses recursos para construir políticas públicas sociais, mas nós precisamos equilibrar. Somente nesses últimos governos, né, populares, é que a gente começa a observar uma preocupação com a agricultura familiar e camponesa.
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0: Especial pra você, tudo bem? Eu me chamo Kátia Oliveira, esse é o nosso Tocando que Toca Nossa Gente de hoje. Você manda sua mensagem, participe aqui comigo, eu aguardo você, a sua companhia. E eu já vou dando um bom dia para o nosso amigo Anselmo. Tudo bem aí com o senhor?
1: Oi, Kátia. Bom dia, minha amiga. Por gentileza, coloco para a minha música do Roberto Carlos, chamada Não Se Esqueça de Mim. Muito obrigado. Tudo de bom para você. E Deus lhe abençoe. Um abraço.
0: Amém. Obrigada, seu Anselmo. A gente curte, tá bom? Na sequência, com Daniel, O Cheiro Dela. Matheus e Cauã e Simone Mendes, Meu Silêncio. E a gente vai curtindo, você vai mandando sua mensagem e participa.

0: eu volto com você exatamente 8 horas, 15, 13 minutos.
1: Tem tanto tempo.
0: E você manda sua mensagem, participa aqui comigo, que eu tô aguardando, tá? Com o Iguinho e Lulinha e Tarcísio do Acordeon, diferente de você. Com César Menotti, Fabiano. E Zezé de Camargo e Luciano, como um anjo. Na sequência, pra fechar o bloco, a gente escuta com José Augusto, Esqueci de Viver.
2: E o Rio Tarcísio do Acordeon.

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E eu volto com você agora exatamente 8 horas e 34 minutos. Você manda sua mensagem, participa aqui comigo. A gente escuta agora Eu Sem Você.

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0: International Connection pra você aqui nessa manhã, e você manda sua mensagem, participa aqui comigo que eu tô aguardando você. Com Avril Lavigne, a gente escuta Complicado, é o nome da música. E a gente vai curtindo e você mandando sua mensagem e participando.
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0: De volta agora, exatamente 9 horas 44 minutos. Você vai mandando sua mensagem participando. E eu já vou falando com o nosso amigo Seu Zuca, ligadinho com a gente na Rua da Liberdade. Tudo bem, Seu Zuca?
1: Bom dia, Cátia Oliveira. Seu Zuca pediu duas músicas. Tu Zé Rico, Lembrança e também Meu Primeiro Amor. Precisa na cabocla, com de Deus a Nama. E para a Miria e também para você e o amigo Jaciel, viu? Para escutar essas músicas. Deus lhe abençoe, viu? Para sempre. Só que quer escutar, viu? Obrigado, minha linda.
0: Pronto, tá certo, Seu Zuca. Muito obrigada pelo carinho da audiência e da participação. Nessa sequência, eu acredito que a primeira música que o senhor falou é A Saudade Me Abraça, né? A segunda, Meu Primeiro Amor, né? Então a gente vai curtindo e já eu volto com o senhor. Muito obrigada, Seu Zuca. A gente curte. Já eu volto com o senhor. Muito obrigada, Seu Zuca. A gente...

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3: Olá, estamos chegando ao vivo para mais uma edição do nosso programa Momento Saúde. Já te perguntando logo, como você está? Como está a sua saúde? Esperamos que você esteja bem. E se não tiver 100%, que você possa aproveitar as nossas informações de saúde a partir de agora, para que você possa, então, né, cuidar da sua saúde e fazer o que precisa ser feito. Afinal, sem a saúde, a gente não desenvolve absolutamente nada. É muito importante estarmos bem de saúde. O nosso programa está aqui para te ajudar com isso. Eu sou Sheila Bernardes, apresento o programa Momento Saúde, com muito carinho para você que nos acompanha em Luiz Eduardo Magalhães, aqui no oeste da Bahia, você que nos acompanha em Minas Gerais, na cidade de Campo Florido, Paracatu, também Minas Gerais, Itaúna, Minas Gerais, Cumari, Goiás, você que está em Morro do Chapéu, você que está em Barreiras, Tucano, Coribe, Oliveiras dos Brejinhos, Posto da Mata, que são cidades baianas, pessoal que está no Rio Grande do Sul, em Augusto Pestana, em Minas Gerais, na cidade de Sacramento, na Paraíba, em São Miguel de Itaipu, nas cidades baianas de Jequié, Candiba, Cotegipe, Brumado, o pessoal que está em Vitória da Conquista, aqui na Bahia, Planalto, Baianópolis. Um abraço para vocês todos. Já já a gente registra mais municípios que estão conosco aqui no programa Momento Saúde. Nossa convidada de hoje, a farmacêutica bioquímica, doutora Soraya Trindade, que já está aqui conosco ao vivo em nossos estúdios. Seja muito bem-vinda aqui ao programa Momento Saúde. Bom receber você, doutora Soraya.
4: É sempre um prazer estar aqui falando, participando desse programa tão, tão importante, né, de informação. Muito obrigada pelo convite mais uma vez.
3: Muito bom poder recebê-la. Prevenção ao AVC. O que a gente pode fazer para fugir desse tipo de episódio, desse tipo de doença, doutora Soraya?
4: Pois é, Sheila. A gente vem aqui, eu venho mensalmente aqui, né? E participar do seu programa. E a gente acaba sendo muito repetitivo, né? Mas infelizmente é assim. O que é o AVC? O AVC é o popular derrame cerebral, né? Todo mundo
3: tem
4: conhece.
3: Mito, né?
4: Fulano teve um derrame cerebral. Que nada mais é do que a interrupção do fluxo sanguíneo para parte de células do cérebro, né? Isso impede a falta de oxigenação e a chegada dos nutrientes. Ele pode ser isquêmico, que é 85% dos casos, e hemorrágico. E quais os fatores principais de risco para que um AVC aconteça? Vamos bater na mesma tecla, né? Hipertensão arterial, diabetes, colesterol alto, tabagismo, fibrilação atrial, que é uma condição cardíaca, e sedentarismo e obesidade.
3: Quem está acima do peso tem que abrir o olho.
4: Pressão alta não controlada, Sheila, é uma, como se diz popularmente, uma bomba relógio.
3: E o pior é que a pressão alta, ela não apresenta sintomas muitas vezes. A pessoa tá e não tá sabendo que tá com a pressão alta.
4: Eu te diria assim, que a pressão alta dá mais sinais de que, por exemplo, diabetes, uma pessoa com diabetes ou pré-diabetes, com a glicemia alterada. A pressão alta costuma dar mais sinais, tipo uma dor de cabeça, na nuca, um mal-estar. A pessoa, assim, consegue identificar algum sinal, diferente do diabetes, né? Nos casos,
3: nos casos de
4: AVC hemorrágico, que é só em torno de 15% dos casos, é um rompimento de um vaso sanguíneo no cérebro. que pode ser causado pela pressão alta não controlada, algumas situações de aneurismas, né, má formações vasculares e uso excessivo de anticoagulantes. Mas, assim, em ambas as situações, a pressão arterial é, assim, uma condição mesmo que normalmente apresenta.
5: Olha aí. Então, fica aí esse alerta, esse dia importante de alerta, de prevenção do AVC. Quem está parado,
4: né?
5: Vamos antecipar.
4: Então, o que eu aconselho, né? Como a gente todo mês está falando aqui. Como é que você pode prevenir um AVC? Controlar a pressão arterial, importantíssimo, está número um. Tratar diabetes, né? Se a pessoa tem diabetes, tem um histórico familiar, então abre, já liga o sinal de alerta. Colesterol alto, que leva, né, aos entupimentos das artérias, das veias, e aí que causa a pressão alta. Se você fuma, meu amigo, minha amiga, por favor, reveja. Vamos fazer uma programação para deixar de fumar, que fumo é terrível. Fumar.
5: E tem tratamento hoje? Tem medicações?
4: Exato.
5: Né?
4: Basta a pessoa querer, né, Sheila? A primeira atitude é você querer, né, mudar de vida. Evitar álcool em excesso. Uma alimentação saudável, prática regular de atividade física. E é importantíssimo acompanhar o coração, né? Se você tem histórico familiar de arritmias, de doenças cardíacas, com certeza você tem convidados aqui cardiologistas que podem falar muito melhor do que eu. Mas, assim, se você tem histórico familiar de arritmias, né? Seu pai, algum antepassado, doenças cardíacas, você tem que fazer seus exames pelo menos uma vez no ano, ver como é que tá, né? O famoso check-up anual, porque aí você consegue prevenir, né, situações mais graves.
5: Pegando essa deixa da doutora Soraya, quando ela fala de check-ups, nós estamos no mês 10, faltam poucos dias para a gente fechar o ano de 2025. Você que está acompanhando o programa, já fez seu check-up esse ano? Você, mulher, que está acompanhando, os homens também precisam fazer o seu check-up, verificar, porque como já trouxe aqui essa informação a doutora Soraya falando pra gente, tem muitas doenças que elas são silenciosas. E ainda temos o ditado popular de algumas pessoas que falam assim, eu não vou fazer porque eu não vou procurar doença. Mas não se trata disso.
4: Eu conheço uma pessoa bem próxima de mim, Sheila, que não faz colonoscopia porque tem medo de encontrar alguma
5: de
4: coisa.
5: De descobrir,
4: olha,
5: algo,
4: não,
5: né?
4: Não, pelo amor de Deus.
5: E a gente já entra aí também, doutora Soraya, daqui a pouquinho a gente vai falar de exames que são importantes pra gente, que fazem a diferença na nossa saúde, mas eu já queria entrar no Outubro Rosa. A gente tá aí no mês de outubro.
4: No finalzinho, reta final, dia 29,
5: reta final,
4: né,
5: do Outubro Rosa. Câncer de mama, cometendo mulheres jovens também, porque antes a gente falava a partir dos 40, a partir dos 50, mas eu tenho dito, inclusive aqui no programa, que tenho frequentado nos últimos meses o setor de oncologia como acompanhante, e eu tenho visto mulheres cada vez mais jovens. Olha, mulheres de 20 e poucos anos, mulheres com 34 anos, 32, 31,
4: sim, sim.
5: Não dá para facilitar, porque o maior investimento que a gente pode fazer realmente é na nossa saúde. Quando se trata de prevenção do câncer de mama, mais uma vez falando para você que está aí nos acompanhando, o que que nós mulheres precisamos saber e fazer também?
4: Então, os exames de check-up, a gente tem que obedecer uma faixa etária, né? Fases da vida da mulher, do homem, né? Da criança, do idoso. Então, são exames específicos para cada faixa etária. Salvo exceções, mulheres com histórico familiar de câncer de mama ou outros tipos de cânceres, né? Por exemplo, a mamografia hoje é indicada fazer a partir dos 40 anos, mas nada impede, se você tem um histórico familiar, né, de você antecipar isso tudo com orientação de um médico especialista.
5: Tem também ultrassom de mama, ultrassom que é importante,
4: mama,
5: né? Complementa a mamografia, sim, em muitos casos.
4: São exames complementares, né? Um não substitui o outro. Mas, assim, são complementares. O ideal é fazer os dois, né? De forma preventiva. Mas, não consigo fazer os dois. Faça, então, a mamografia, né? Que é mais...
5: um exame mais completo.
4: Mais completo. E você falando essa questão da idade, Sheila, de pacientes mais jovens, mulheres mais jovens sendo acometidas por câncer de mama, eu converso muito com minha mastologista quando eu vou nela, né, anualmente. A gente conversa que quase que não termina a consulta. E ela, eu sempre pergunto, né, eu sempre vou lá e sempre trago alguma coisa, né? E eu questionei uma vez ela, doutora, por que tanta mulher jovem tendo a incidência de câncer de mama em mulheres jovens? Ela foi taxativa, hábitos de vida.
5: Olha só.
4: Hábitos de vida, álcool, as mulheres, os jovens, né, têm acesso ao álcool muito precocemente, né? Acham que, não, que é viver a vida, que é curtir, mas isso já vai agredindo, né, as células do corpo. É, tabagismo, que a gente sabe agora com esses cigarros eletrônicos, com essas festas, né, sem fim. E hábitos de alimentação, falta de atividade física. Então, são hábitos de vida, coisas assim simples que você pode resolver, né? Basta uma decisão sua. Eu quero mudar.
5: Fazer a sua parte, né? Se cuidar.
4: Eu quero me cuidar, eu quero ser uma pessoa melhor, eu quero ter uma saúde melhor, eu quero envelhecer com saúde. É só uma decisão da própria pessoa.
5: Parar de dar desculpas, colocar a mão na massa e cuidar da saúde. A gente sabe que hoje tem os profissionais de saúde, você falou da sua que te acompanha, né? É, são profissionais indispensáveis para nos ajudar a cuidar da nossa saúde, mas deve ser uma decisão de cada uma de dizer, eu vou me cuidar, né? Eu vou cuidar da minha alimentação. A gente escuta algumas mulheres, eu não gosto de academia, faz uma caminhada.
4: É.
5: Não se adaptou à caminhada, faz a musculação, não se adaptou à musculação, faz o pilates, faz uma natação, tem inúmeras atividades físicas, mas como o nosso corpo é uma máquina, a gente precisa movimentar essa máquina de alguma forma,
4: de alguma,
5: né,
4: forma. Ter um sono de qualidade, né? Ter tudo bonitinho, tudo organizado o máximo possível na vida da gente. Tudo, como você falou, nosso corpo é uma máquina, então tem que estar toda na engrenagem perfeita. E o movimento faz parte disso, né? A gente libera substâncias essenciais, né, para o funcionamento do nosso corpo. E o corpo estando em movimento é perfeito.
5: Exato, devido ao funcionamento. Nós estamos neste momento aqui, três mulheres no estúdio. Três. Jô chegou, né, Jô, com a água ali pra gente. Aliás, tem que tomar muita água para se hidratar, viu, pessoal? Dona Joana, você já viu, você já fez a mamografia? Eu fiz. E as pessoas, Jô, falavam assim, olha, vai ser um exame muito complicado, um exame dolorido. Gente, quando cheguei lá para fazer a mamografia, coisa
4: você
5: mais...
4: Você acreditou, né, Sheila?
5: Olhei para aquele equipamento ali, fui muito bem acolhida pela profissional que estava lá para fazer. Gente, coloca a mama ali, dá uma prensadinha em...
4: Nada demais, né?
5: Nada demais.
4: Nada insuportável.
5: Nada que a gente não consiga suportar diante do benefício que esse exame oferece. Você tem medo de fazer, Ju? Você já fez duas. Ah, então você está em dia, Ju. Você já fez duas, você está em dia. Você faz todo ano. Muitos anos atrás. Tem que fazer, viu, Ju?
4: Tem que fazer todo ano, Ju.
5: A sua impressão, doutora Soraya, da mamografia, foi a mesma que a minha? Eu saí de lá orgulhosa, tirei até uma foto. Saí de lá orgulhosa de ter feito o exame. Depois voltei para pegar os laudos, já mostrei para o médico também.
4: Super tranquilo, Sheila. Eu também tinha essa ideia na minha cabeça, mas há muitos anos eu faço e não recomendo. É, como você falou, o profissional geralmente te acolhe, né? É sempre uma mulher, né, que te atende, pelo menos onde
5: que
4: eu vou.
5: Que também conta
4: é
5: muito,
4: é sempre,
5: né,
4: uma mulher. Te deixa à vontade, tem todo o cuidado de pegar a mama, colocar direitinho e fazer, vamos apertar um pouquinho, vamos fazer assim. Então, eu acho que passa o tempo que você acabou. Então, diante do benefício do exame, não tem nem o que se pensar, né?
5: E o que é muito decisivo também no êxito da cura do câncer de mama é o diagnóstico precoce. Então, quanto antes você descobre que aquele carocinho está ali, mais chance você tem de cura.
4: E não se engane. Eu faço o autoexame da mama.
5: Não
4: ótimo,
5: vi nada.
4: Beleza. Mas existem lesões, microlesões, que só serão detectadas através da mamografia, bem feita e analisada por um profissional competente. Então, não pense que você fazendo seu autoexame em casa ajuda, ok. Mas aí, para você detectar um tumor, para você conseguir apalpar, ele já está num tamanho considerável. Às vezes, a chance de cura diminui a porcentagem. Então, por isso que é importante fazer os exames.
5: É isso. Vou te oferecer uma água e a gente volta daqui a pouquinho, porque a gente quer, com a sua ajuda, entender um pouco mais sobre o exame hemograma tão falado, sobre o exame de colesterol e de glicemia. A gente volta com você daqui a pouquinho.
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5: Estamos de volta com o nosso programa Momento Saúde e a gente tem a participação dos nossos ouvintes. Vamos acompanhar.
6: Que prazer a gente ouvir a doutora Soraya de novo na rádio, né? Ela estava sumida. Eu tô ligadinha aqui nas dicas que vocês vão dar aí sobre o AVC, né? Porque já aconteceu com um amigo nosso aí, né? Que vem de Espetinho ali, de João do Marabá, tá com essa doença, né? Tá em Brasília internado, seu Barbosa, né? Então a gente quer saber o que que pode fazer para prevenir, né? Se é a quintura, o que que é.
5: Tem a ver com o clima, doutora Soraya, é a Darilene.
7: Olá, Darilene. Que depoimento mais lindo, viu? Você sentiu minha falta, foi?
5: Querida,
7: que bonitinho.
5: Tá vendo?
7: É, tá de olho no seu programa, viu?
5: Tá de olho, pra ver quem vem, quem não vem.
7: Então, o clima tá bem quente agora esses dias, né? Claro que causa um mal-estar, né? Uma sensação ruim, com certeza. Mas o que a gente tem que ficar atento mesmo é com relação ao controle mesmo da pressão arterial. No caso que ela perguntou sobre AVC, né? É, controle da pressão arterial, controle dos níveis de colesterol, controle dos níveis de glicemia. Então, você fazendo atividade física, dormindo bem, tomando bastante água, se cuidando, né? Isso, com certeza, dá resultado. Isso não garante que a pessoa ao longo da vida não vai ter um AVC. Não garante, mas, porque pode ter outras causas, mas eu te garanto que diminui muito as chances.
5: Também precisamos cuidar em relação ao controle do estresse, né, doutora Soraya? Isso conta também, né?
7: Então, é como você falou, o nosso corpo é uma máquina, é uma engrenagem. Então, não dá para você isolar uma situação, eu fazendo isso, tá tudo bem. Não, a gente tem que cuidar o ser humano como se diz, 360 graus, né?
5: Como
7: ele
5: todo,
7: né?
5: É
7: como um todo.
5: As pessoas falam assim, um simples hemograma. Vou ali realizar um simples hemograma. Ele é tão simples assim? O que que um exame de hemograma pode mostrar a respeito da nossa saúde?
7: Então, é um simples hemograma, Sheila. É um exame super simples, super comum em laboratório. É o exame mais realizado em todos os laboratórios, eu desafio. Com certeza é o exame mais frequente. É um exame que não precisa o paciente estar em jejum. É um exame que avalia as células do seu sangue. No nosso sangue tem três componentes básicos. Os glóbulos vermelhos, que são as hemácias. O que é que elas fazem? Elas transportam o oxigênio para todas as células do nosso corpo. Os glóbulos brancos, também conhecidos como leucócitos, eles são soldadinhos do nosso corpo. Defendem o corpo contra as infecções. E as plaquetas, que são bem pequenininhas, mas que têm um papel importantíssimo, que é de coagular o sangue. Quando você faz um corte, assim, grosseiramente falando, quem faz ali parar de sangrar são essas plaquetas. Então, são três elementos fundamentais. Os glóbulos vermelhos, quando você está com eles diminuídos, você pode ter anemia, né? Que é uma situação também que tem que ser tratada. Glóbulos brancos avaliam infecção. Então, ele numa situação que está acima do normal, pode indicar infecção, né? Você está sendo atacado e aí os soldadinhos estão entrando em ação para te defender. Ou, se for alguma infecção por vírus, eles também podem baixar, diminuir a sua defesa. Então, como que é importante estar tudo em sintonia? Porque a gente, como a gente falou, a gente é uma máquina. E para a gente estar trabalhando direitinho, tem que estar tudo nos seus níveis normais, para o corpo desempenhar as suas funções, né? O seu papel de defesa, o seu papel de transportar o oxigênio para todas as células, para dar vida para todas as células, levar os nutrientes. Então, é tudo microscópico, mas assim, tem que estar em sintonia, porque qualquer alteração não é legal.
5: E o exame de glicemia, doutora Soraya? Qual a importância da gente realizar esse exame? O que que ele pode mostrar sobre a nossa saúde?
7: A glicemia é o famoso, a gente dosar o açúcar no sangue, né? Para ser bem popular, né? Então, se você está com os níveis alterados de açúcar no sangue, que é a glicemia, você pode causar várias doenças, né? Várias situações. Inclusive, o que a gente falou hoje, abordou bem no início, que é o AVC, que é uma das causas de AVC. Fora a neuropatia diabética, que você pode ter, você compromete o seu rim, compromete a sua visão. Eu conheço pacientes que começaram a fazer exame no laboratório e terminaram cegos, né? Acompanhando com a gente, mas aí chega um momento da vida que descontrola, que não vai. Então, você já viu pacientes com amputação de membros?
5: Olha só.
7: Que é causada pela neuropatia diabética. Então, não é brincadeira, gente. É uma doença silenciosa, mas você tem que controlar. Se você está chegando no limite, evite açúcar, evite refrigerante, prefira alimentos integrais, frutas, caminhe, faça atividade física. Então, é um caminho sem volta. Para você se cuidar, você tem que realmente querer, né? E lutar por isso.
5: Tomar essa decisão de dizer, eu vou cuidar de mim, né? Muito importante. Nós teríamos mais dúvidas para tirar com você, mas o nosso tempo acabou. Então, nós queremos te agradecer pela sua vinda aqui hoje no programa Momento Saúde. Na próxima oportunidade, falarmos um pouquinho sobre a presença excessiva da ferritina. Os ouvintes estão pedindo aqui. Então, na próxima vinda, a gente conversa sobre isso. E a gente quer agradecer a sua presença aqui hoje. E
7: eu
5: te esperar para o próximo encontro.
7: Eu que agradeço. É sempre bom estar aqui falando com a comunidade. Olha que depoimento mais lindo, né? Então, assim, é um prazer. Pode contar sempre com a gente, com o laboratório para análise, para todas as dúvidas. Quem quiser entrar no Instagram, mandar mensagem, alguma dúvida que a gente não conseguiu falar aqui, a gente tem o maior prazer em atender. E bom trabalho, Sheila.
5: Muito obrigada. Um grande abraço, doutora Soraya. Obrigada pela sua presença aqui. A gente vai ficando por aqui agradecendo o seu carinho, sua audiência e prometendo voltar amanhã com mais uma edição do programa Momento Saúde, neste mesmo horário, para a gente conversar sobre saúde e qualidade de vida com você.
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10 horas e 34 minutos. Você manda sua mensagem, participa aqui comigo. A gente escuta agora A Beleza da Rosa. Na sequência, com João Gomes, Eu Tenho a Senha.

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batalha todo santo dia. Pra você que não deixa de contar com Deus que tá no céu, que esse meu sonho tá sendo realizado hoje. Muito obrigado, velho. 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Seu sonho é grande, foi Deus quem plantou no seu coração. Quem tá comigo, levanta as duas mãos pra cima. Fala assim, ó: meu Deus, eu confio no sonho que o Senhor tem pra minha vida. Eu confio no sonho que o Senhor tem pra minha vida. Porque quando a gente vai pra batalha é só nós e ele. É aquela coisa impossível acontecendo mais uma vez, pra gente fazer por quem ama.

50 minutos. Nesse momento eu finalizo nosso programa de hoje agradecendo o carinho da audiência e da participação aqui comigo, tá bom? Fique com Deus, até amanhã pela manhã novamente e tchau, tchau. E tchau, tchau.

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1: Bom também.
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4: 10 horas e 59 minutos.
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1: 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Valeu.
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0: 11h05. Bom dia aos ouvintes do programa Sindicato em Destaque. Bom dia a vocês que nos acompanham através das redes sociais, através do rádio. Bom dia bem especial para vocês nessa quinta-feira, 30 de julho de 2026. E hoje o nosso programa, a gente traz aqui uma data bem especial. O Sindicato dos Trabalhadores e Trabalhadoras Rurais de Independência completou aí 58 anos. Nessa semana, no dia 28 de julho, e então a gente vai trazer um pouquinho da história do sindicato. Vamos ter a participação do presidente do sindicato, José Gomes Romeu, e também estamos aqui hoje no estúdio com o nosso companheiro Manuel Evangelista, ele que é desde o início da fundação, que trabalhou como diretor, que contribui com o sindicato, agora suplente da diretoria, mas que está sempre presente nas atividades do sindicato. E vamos trazer outras informações, as atividades que aconteceram durante essa semana e outros informes. Então, um bom dia bem especial. Vocês vão ficar com a apresentação de Mariana Gonçalves, na mixagem Jossiel Lopes. Então, a gente começa aqui trazendo um pouco, um resumo da história do sindicato, e aí o nosso companheiro Manuel vai dar continuidade falando um pouco, né? 58 anos de história, lutas e conquistas. No dia 28 de julho, o Sindicato dos Trabalhadores e Trabalhadoras Rurais, Agricultores e Agricultoras Familiares de Independência, STRAAF, celebrou aí seus 58 anos de atuação em defesa dos trabalhadores e trabalhadoras rurais. Fundado em 28 de julho de 1968, o sindicato nasceu para representar a agricultura familiar e, ao longo de mais de 5 décadas, acompanhou importantes transformações do movimento sindical rural, fortalecendo a organização da categoria e a luta por direitos. Seu primeiro presidente e fundador foi Raimundo Gonçalves Sobrinho, da comunidade de Brilhante. Ao longo de sua trajetória, a entidade passou por diferentes gestões e momentos marcantes, consolidando uma história construída com dedicação, participação e compromisso com os agricultores e agricultoras familiares de Independência. A partir da década de 1990, o sindicato iniciou uma nova fase de reorganização administrativa e fortalecendo, assim, a representação sindical, ampliando sua atuação na defesa dos direitos da categoria e na promoção da participação democrática. Hoje, aos 58 anos, o STRAAF de Independência segue sendo a referência nas organizações dos trabalhadores e trabalhadoras rurais, contribuindo para o fortalecimento da agricultura familiar e para o desenvolvimento das comunidades do município. Então, hoje, a gente parabeniza o Sindicato dos Trabalhadores e Trabalhadoras Rurais, mas quem merece mesmo os parabéns são os nossos sócios, os nossos agricultores que fizeram com que fosse fundado o sindicato, as primeiras pessoas que contribuíram nessa luta, que tivesse um sindicato no nosso município, um sindicato para atuar, para valorizar, representar, reivindicar os direitos dos trabalhadores e trabalhadoras rurais. Então, bom dia, Manuel, seja bem-vindo ao programa Sindicato em Destaque.
1: Bom dia, Mariana, bom dia, Jossiel, bom dia aos nossos ouvintes, né, deste programa Sindicato em Destaque, né, um programa que leva as informações, as notícias, né, do nosso Sindicato de Independência.
0: Então, Manuel, eu queria que você falasse um pouco, né? Eu fiz só um resumo aqui, pouco mesmo, da história do sindicato, e você que conhece, né, essa história, como iniciou, fizesse aqui um pouquinho uma fala para a gente, quem está nos acompanhando, né, a importância desse trabalho e tudo que já foi vivenciado no Sindicato dos Trabalhadores e Trabalhadoras Rurais, Agricultores e Agricultoras Familiares de Independência.
1: Bom, Mariana, muito bem, né? Nós sabemos que cada um de nós temos uma data, né, comemorativa, né? Nosso nascimento, né? O sindicato não foi diferente, o sindicato ele nasceu nesse período, você lembrou aí, nessa data, e foi pela necessidade, né, de ter uma entidade no município que representasse o homem e a mulher do campo, né? E nós sabemos que foi mesmo naquele período que foi surgido a nossa diocese de Crateús, né, pelo Dom Fragoso, que aí ele começou a articular os municípios que representassem, né, os camponeses, né, naquele tempo. E aí o sindicato veio, eu lembro, ativo, né, se interessou-se, né, viu que ele era uma pessoa desenvolvida, que poderia estar à frente, né, desse sindicato, e aí naquele período, como nós todo mundo sabia, nós vivíamos numa ditadura militar e as reuniões eram fechadas, né? Era à noite, era pela madrugada, porque não podia falar em sindicato, porque contra o comunista, né? E o sindicato, ele fazia as reuniões, mas era escondido. E aí teve várias reuniões lá na comunidade Brilhante, foi tirado o presidente de lá, alguns diretores, teve o sindicato, começou a trabalhar em independência, era o sindicato, passou a ser um assistencialista, né? Porque vinha para dentro a questão da saúde, o Ministério do Trabalho, tudo isso aí que era ligado do governo, passou a ser do sindicato. E aí, quando da luta, né, da Constituição que foi criada, foi retomada, né, foi que foi mudado, né, os sindicatos. O sindicato passou a ser autônomo, né, ser um sindicato que representasse os trabalhadores, lutasse pelos trabalhadores, tirou todo aquele assistencialismo que estava dentro, que era a questão dos médicos e outros mais, para ser o sindicato que representasse o homem e a mulher do campo. E aí o sindicato se firmou-se, né? O sindicato começou a lutar naquele período, naquela outra diretoria. Aí veio, né, como nós sabemos, a luta, né, da igreja, né, da CPT, que veio formando lideranças comunitárias para tomar posse, né, do sindicato, né, que o sindicato fosse o sindicato representativo, né, da classe trabalhadora, Mariana.
0: Muito bem, Manel. Então, assim, tem toda uma história, toda uma luta, né, para, como se diz, fundar o Sindicato dos Trabalhadores de Independência e dar continuidade a esse trabalho. E, Manel e ouvintes, né, no dia 28 de julho também é o dia do agricultor e da agricultura familiar, né, que é a data do nascimento do sindicato. Então, tem muitas histórias, né, muitas lutas, muitas conquistas, desafios, como nosso companheiro Manuel já falou, e assim, a gente sabe das dificuldades, né? Até hoje a gente enfrenta as dificuldades no sindicato, não é porque a gente está completando aí 58 anos que a gente tem tudo, né? A gente consegue tudo, os projetos, a gente consegue estar trabalhando com os agricultores, porque tem as dificuldades.

0: dificuldades que a gente enfrenta no dia a dia, não só os diretores do sindicato, mas os nossos delegados e delegadas sindicais. Então, assim, tem toda uma história, toda uma luta e toda uma conquista, e tem muitas coisas também a ser conquistado, né, Manel? E que aí você falasse também qual foram assim, mais umas conquistas do movimento sindical, do Sindicato de Independência.
1: Pronto, Mariana. Aí quando o sindicato ele foi assumido pelo Zé Wilson, depois veio o Zé Maria, depois veio o Gonçalo Munduri, depois veio o Mauro Rodrigues, depois veio o seu Neném, veio o Joaquim, veio eu, que passei 6 meses lá na direção do sindicato. E aí os governos, né, que foi... Primeiro de tudo, o sindicato lutou, né? Lutou que viesse chegar no, em cada município as políticas públicas, né? E aí os sindicatos começaram a lutar. Aí a questão do PRONAF. O sindicato lutou. E a Brasília, mesmo nos governos da direita, né, buscar que viesse um recurso, um crédito, né, para os pequenos proprietários, para os trabalhadores que não tinham vez naquele tempo, de acessar o crédito do banco, né? E o sindicato foi o maior força, né, que deu no nosso país. Não foi só na Independência, né? No Brasil todo, os sindicatos se manifestavam em Brasília, no Grito da Terra Brasil, conquistando o PRONAF, né? Que hoje, sempre eu digo, né? Hoje nós só temos o PRONAF porque não é o governo que foi bom. Foi o movimento sindical que lutou que fizesse com o governo criasse uma linha específica, né, para os agricultores, aqueles que não tinham a terra. E hoje você vê que o PRONAF, hoje qualquer pessoa que tem um CAF, ele acessa o agroamigo. Mas graças a quem? O sindicato. E aí se muita gente desse valor, hoje o sindicato estava bem lotado, né, de associado. Né? Nós sabemos que depois desse problema aí, o sindicato, os afiliados estão se afastaram por causa daquele problema que houve, né? Nas federações, né? Com os pessoal, com os sindicatos, né? Então, acho que se você vê hoje, aqui na Independência, tanta política pública que hoje nós temos, e graças, né, ao sindicato, porque nós sabemos muito bem, antes de nós, né, Mariana? Quer dizer, para os nossos ouvintes, foram os nossos companheiros que foram a Brasília. Desde o tempo do Zé Luiz Gonçalo, Mauro, Joaquim, foram a Brasília lutar para que chegasse até a independência essas políticas que hoje nós estamos vivendo. A questão do PRONAF, a questão do recurso que hoje que as mulheres têm valor, têm direito, né, a acessar R$20 mil, o jovem, as cisternas. A cisterna, quem foi que lutou, né? Quem foi que lutou para que hoje cada casa no município de Independência tivesse uma cisterna com água potável para beber? Foi o sindicato que foram a Brasília, foram o Estado, cobrado dos governos. Mesmo os governos sendo de esquerda, mas o sindicato, o papel dele é representar o homem e a mulher do campo. É defender, é lutar. Aí vem a questão da reforma agrária, que o sindicato teve maior força, né, de estar junto com os agricultores, para que hoje nós tenhamos 12 áreas de assentamento federal, e hoje tem umas áreas do Estado, o crédito fundiário. Então, todas essas políticas que nós temos independência, né, são luta, né, do movimento sindical. É o sindicato que está lá para lutar, para ir buscar. Aí vem os conselhos municipais. Veja muito bem, né, os conselhos municipais hoje têm a apresentação do sindicato, né, dos diretores. Desde quando a gente estava lá, e vocês, né, que estão lá hoje, faz parte do Conselho de Saúde, Conselho do Trabalho, Conselho Social, todos os conselhos de independência, hoje o sindicato representa. Então, acho que precisa que nós dê valor, né, o sindicato, que é uma entidade que está aqui na base, e cada comunidade representando, né? O sindicato é aqui a casa do agricultor e agricultora, né? Que chega na Independência, a primeira coisa é se dirigir ao sindicato, né? É para tomar uma água, tomar um café, ir ao banheiro. Então, eu digo sempre assim, é a casa do agricultor. Quando ele chega do campo, do interior, da sua comunidade, o apoio é aqui na cidade, do seu sindicato, né, Mariana?
0: Com certeza, Manel. Muito importante a sua fala, né? Que o sindicato está de portas abertas, né, para receber os nossos agricultores, nossas agricultoras, sócios e sócias, e que a gente precisa ter essa valorização dos trabalhos, né? Muitas vezes as pessoas realmente não valorizam o trabalho do sindicato, mas é preciso conhecer a luta, né, as conquistas do movimento sindical. E aí, como você falou também, nós, diretores do sindicato, todos nós que fizeram parte e fazem parte do sindicato, a gente não fica só dentro do sindicato, a gente participa de Marcha das Margaridas, Festival da Juventude, Grito da Terra, eleições dos outros sindicatos, visitas nas comunidades, participa dos conselhos, como já foi falado, reuniões de associações, festas de padroeiros. Então, a gente está presente em todos os espaços, né, de uma certa forma, colaborando. Né, sempre que acontecem as reuniões do Agramigo, reuniões de outros projetos, né, essas reuniões que acontecem em todo o município, em todo o território, região, é importante a participação e sempre está um representante, um ou dois representantes do Sindicato dos Trabalhadores e Trabalhadoras Rurais.
1: Sim, Mariana, sempre eu digo assim, cansei de falar aqui neste microfone, né, dessa rádio, que todo mundo tem direito à lei, todo mundo tem direito aos benefícios, todo mundo tem direito ao seu sindicato, né? Hoje, cada município tem o seu sindicato, os comerciantes têm o seu sindicato, o funcionário público tem o seu sindicato, os radialistas têm o seu sindicato, e nós, agricultores, familiares, trabalhadores, e mulheres, e homens, jovens, trabalhador rural, tem que ter o quê? O seu sindicato, né? Para quê? Seu sindicato ser representado todo aquele que mora no campo, aquela entidade que reconhece que você é um homem e uma mulher do campo que trabalha na roça. Então, eu queria dizer aqui para os nossos ouvintes, né? O sindicato é aquela entidade que representa muito bem a gente, né, no nosso município. O sindicato que afilia o trabalhador, a trabalhador, o jovem, né, que deveria ser hoje os nossos jovens se associar, porque sempre eu acompanho ali, eu vejo o pessoal chegando para encaminhar uns benefícios, auxílio maternidade, auxílio doença, aposentadoria pela idade. Quando chega lá, não tem nenhuma prova, né? E aí, não é sócio da associação lá da sua comunidade, não é sócio do sindicato. Aí quando chega para encaminhar um benefício, não tem prova suficiente para requerer o seu benefício. Então fica difícil, né? Então, o que é que a gente lembra aqui? O que é que a gente fala? Que se você é agricultor, então você vai para o sindicato, né? Quem é funcionário público? Vai para o sindicato do servidor público. Então todo mundo tem direito a estar afiliado numa entidade. E nós que somos trabalhador rural, o nosso é o Sindicato dos Trabalhadores da Agricultura Familiar, Mariana.
0: Com certeza, Manoel. É muito importante, né, a gente conscientizar as pessoas também a procurar o sindicato e ser sócio do sindicato, né? E é importante essa questão de procurar o sindicato não só para se aposentar, né, mas procurar o sindicato para buscar outros benefícios. Por exemplo, Manoel, vai começar agora a demanda de declaração de ITR, né, do ano de 2026. E aí, quem é sócio em dias, né, tem o direito do documento. Quem não é, tem que pagar uma taxa, né? Da mesma forma, a gente está fazendo os CAFs para quem é sócio e sócia em dias do sindicato. E, através do CAF, a pessoa consegue fazer aí um empréstimo do Agramigo, consegue a semente, seguro safra, entre outros.
1: Tirar a carteira de habilitação.
0: De habilitação, desconto, exatamente. Então, é importante ter esse trabalho e as pessoas que estão nos escutando se conscientizar. Não vamos, muitas vezes, né, se escutava dizer que eu vou ser só para encaminhar minha aposentadoria, mas não. Quem é sócio e sócio em dias tem muitos benefícios, muito direito no sindicato, com certeza.
1: Mariana, eu vejo muita gente dizendo assim, eu vou só me associar quando eu estiver bem pertinho de aposentar. Aí quebra a cara, viu? Porque o que é que adianta você, vamos supor, completar a idade hoje, aí não tem nenhuma prova, né? Não é sócio de associação lá da sua comunidade, o sindicato, não tem um CAF, não tem o papel da semente, não tem o seguro safra, não tem nada disso, né? Aí, quando chega, aí é negado o seu benefício. E hoje, se você vê aí, a maioria de agricultor que a gente conhece, trabalha na roça, amanhece o dia, planta, quando chove, né, planta seu roçado, mas aí, quando chega para requerer seu benefício, não tem nenhuma prova. Aí fica difícil, né? Então, acho que a gente que mora no campo tem que se associar na associação do sindicato para poder ter aquela prova, né, que é trabalhador rural, que paga uma entidade, que representa muito bem. Se você for analisar quantos benefícios o sindicato de independência vem lutando, né, se você vê o CAF, a DAP, a questão da cisterna, que o sindicato tem um assento no conselho, tanta coisa, né, que a gente vem fazendo, que a gente fosse botar no papel, dava um bocado de coisa, né? Porque o sindicato hoje é um sindicato que não é mais aquele da assistencialismo, né? Antigamente tinha, porque o médico era dentro do sindicato, hoje não. Hoje já tem a saúde municipalizada, mas o sindicato tem outro papel mais importante, que é buscar os direitos, né, dos nossos homem e mulher do campo, do jovem, todo mundo, né?
0: Com certeza, Manel. E o programa Sindicato em Destaque, hoje estamos destacando aí os 58 anos de história, lutas e conquistas do Sindicato dos Trabalhadores de Independência. E aí também no programa Sindicato em Destaque, a gente traz a voz da FETRAES, que é a nossa federação no estado do Ceará e que contribui com a gente. Então a gente vai trazer aqui no programa a participação. Aqui, nessa semana, é uma edição especial em celebração do Dia Internacional da Agricultura Familiar. E vamos ter a participação do presidente da FETRAES, Luiz Carlos Ribeiro, o secretário de Política Agrícola da FETRAES, Joatan, e a secretária de Mulheres, Iris Maria. E também o secretário de Jovem da FETRAES, Gilvan Santana, que eles vão falar sobre a importância da agricultura familiar para o desenvolvimento do país, fortalecimento, né, do campo cearense e o papel da FETRAES na defesa dos direitos das mulheres do campo e da cidade. E aí, lembrando da data do Dia da Agricultora, do Agricultor Familiar, que foi no dia 28 de julho. Então, vamos trazer agora a voz da FETRAES.

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2: Olá, ouvintes do programa A Voz da Fetra S. Sou Marcos Felipe e começa agora mais uma edição do nosso programa. O A Voz da Fetra S é uma realização da Federação dos Trabalhadores Rurais, Agricultores e Agricultoras Familiares do Estado do Ceará, Fetra S, com transmissão para todo o Ceará, através de diversas rádios, FM e AM, além da transmissão para todo mundo por meio da web rádio Fetra S. Hoje teremos um programa especial em celebração ao Dia Internacional da Agricultura Familiar, com a participação do presidente da FETRAES, Luiz Carlos Ribeiro, do secretário de Política Agrícola da FETRAES, Joatan Magalhães, da secretária de Mulheres da FETRAES, Iris Maria, e do secretário de Jovens da FETRAES, Gilman Santana. Juntos, vamos conversar sobre a importância da agricultura familiar para o desenvolvimento do país, o fortalecimento do campo cearense e o papel da FETRAES na defesa dos direitos das agricultoras e dos agricultores familiares e na construção de políticas públicas para quem vive e trabalha no meio rural. Seja muito bem-vindo ao programa A Voz da FETRAES, Luiz Carlos Ribeiro. É uma grande satisfação tê-lo conosco nesta edição especial em celebração ao Dia Internacional da Agricultura Familiar. Presidente, nesse dia tão importante, celebramos um setor que produz alimentos, gera emprego, movimenta a economia e fortalece o desenvolvimento do nosso estado. Na sua avaliação, qual é o papel da agricultura familiar para o Ceará e quais são os principais desafios que ainda precisam ser superados?
3: Olá, Felipe. Olá, ouvintes do programa A Voz da Fetra S. Neste 25 de julho, celebra-se o Dia da Agricultura Familiar. E falando da agricultura familiar, ela ocupa a 8ª posição entre os maiores produtores de alimentos saudáveis no mundo. No Ceará, nós somos quase 700 mil agricultores e agricultoras familiares, em 297 mil estabelecimentos rurais, 3,3 milhões de hectares produzindo alimentos, injetando na economia mais de 2 bilhões anualmente. Então, é muito importante valorizar os agricultores e agricultoras familiares nesse momento, celebrar esta data, mas também colocarmos os desafios que estão postos, que é cada vez mais trabalhar a convivência com o semiárido, práticas sustentáveis de produção e, em especial, valorizar o produto da agricultura familiar no preço, na economia e no acesso a mercado. Somos quem produz alimentos saudáveis para a população mundial e no Brasil e no Ceará não é diferente. Parabéns, agricultura familiar, parabéns aos agricultores e agricultoras que o fazem.
2: Obrigado, Luiz Carlos Ribeiro, pela sua participação no programa A Voz da FETRAES. Recebemos agora, no programa A Voz da FETRAES, o secretário de Política Agrícola da FETRAES, Joatan Magalhães. Seja muito bem-vindo ao nosso programa. Falando sobre desafios enfrentados pela agricultura familiar, quais políticas públicas e programas têm sido fundamentais para fortalecer a produção, garantir mais renda às famílias agricultoras e ampliar o acesso aos mercados?
4: Olá a todos os ouvintes do programa A Voz da FETRAES. Felipe, nós temos muitas políticas e programas fundamentais para o fortalecimento da agricultura familiar. E de início, quero dizer que todas essas políticas elas foram lutas e conquista do movimento sindical, de forma direta e indireta nessa construção. E aí eu faço destaque em algumas, por exemplo, como o Programa Nacional de Fortalecimento da Agricultura, o PRONAF, que todo ano ele se renova as suas linhas, sua amplitude, por exemplo, esse ano através, mais uma vez, do Plano Safra. O Programa de Aquisição de Alimentos, que também esse ano aumentou o seu teto, as suas modalidades, com mais facilidades para que os agricultores possam, de fato, estar vendendo seus produtos para a agricultura familiar, assegurando mercado, assegurando renda para os produtores. O Programa Nacional de Alimentação Escolar, o PENAI, que oportuniza também os nossos agricultores a estarem vendendo seus produtos, garantindo renda e mostrando tudo aquilo que a agricultura familiar tem de melhor. A assistência técnica e extensão rural, que é uma pauta constante nossa, da FETRAES, dos sindicatos, da CONTAG, e que cada dia tem se fortalecido através das nossas pautas. Faço destaque também ao Garantia Safra, que beneficia agricultores familiares do semiárido que sofrem com as perdas da sua produção. É uma política importante que ajuda na perda, por exemplo, seja por excesso hídrico ou por seca. Ainda está longe de ser aquilo que a gente quer, mas a gente continua lutando a cada dia para que melhore as regras do programa e para que o agricultor tenha mais oportunidade neste programa. Então, Felipe, são muitas políticas públicas e programas que nós temos, e eu fiz destaque dessa daí, que está cotidianamente dentro da agricultura familiar e, consequentemente, na vida dos nossos agricultores e agricultoras familiares.
2: Obrigado, Joatan Magalhães, pela sua participação no programa A Voz da FETRAES. Agora, no programa A Voz da FETRAES, recebemos a secretária de Mulheres da FETRAES, Iris Maria. Seja muito bem-vinda ao nosso programa. O protagonismo das mulheres rurais é fundamental para o fortalecimento da agricultura familiar. Como a Organização das Mulheres tem transformado as comunidades rurais e quais avanços ainda precisam ser conquistados para garantir mais autonomia, reconhecimento e igualdade no campo?
5: Olá, Felipe, e a todos os ouvintes do programa A Voz da FETRAES. A Organização das Mulheres tem sido uma força transformadora nas comunidades rurais. Quando nós, mulheres, nos unimos nos sindicatos, associações, grupos produtivos e movimentos sociais, nós fortalecemos a nossa voz na conquista de direitos, contribuindo para melhorar a vida de toda a comunidade. Foi por meio da organização coletiva que muitas mulheres passaram a ter acesso à documentação, à previdência social, ao crédito rural, às políticas públicas e aos espaços de participação política. Além disso, as mulheres têm desempenhado um papel fundamental na produção de alimentos, no desenvolvimento da agricultura familiar, na preservação do meio ambiente e também na construção de relações mais justas e solidárias. No entanto, ainda há muitos desafios a serem enfrentados, minhas companheiras. É preciso avançar na garantia da autonomia econômica das mulheres, ampliar o acesso à terra, à assistência técnica e aos mercados, combater todas as formas de violência e discriminação e assegurar uma participação cada vez maior das mulheres nos espaços de decisão. Também se faz necessário que a sociedade reconheça o valor do trabalho das agricultoras, muitas vezes ainda, infelizmente, invisibilizado. Mas é um trabalho essencial para a agricultura familiar e para a segurança alimentar. A luta das mulheres do campo continua sendo uma luta por igualdade, justiça social, democracia e bem viver para todas e todos.
2: Obrigado, Iris Maria, pela sua participação no programa A Voz da FETRAES. E, para finalizar o nosso programa, recebemos o secretário de Jovens da FETRAES, Gilvan Santana. Seja muito bem-vindo. Quando falamos no fortalecimento da agricultura familiar, também precisamos olhar para o futuro do campo. Na sua avaliação, como incentivar os jovens a permanecer nas comunidades rurais e enxergarem na agricultura familiar uma das oportunidades de trabalho, geração de renda e qualidade de vida?
6: Bom, Felipe, hoje debatemos um dos maiores desafios do nosso Ceará: garantir que a juventude permaneça no campo com dignidade, renda e esperança. O futuro das nossas comunidades rurais depende disso. O jovem não sai do campo porque deixou de amar sua terra. Ele sai quando faltam oportunidades: água, educação, conectividade, crédito e perspectivas de uma vida melhor. A juventude quer permanecer no semiárido, mas quer produzir com tecnologia, inovar e viver com qualidade. É por isso que o movimento sindical, por meio da FETRAES e dos nossos sindicatos filiados, tem um papel muito importante. Não resistimos às dificuldades, transformamos realidades. Através das nossas pautas políticas e conquistas, levamos tecnologias sociais, fortalecemos a agroecologia, incentivamos o acesso ao Pronaf jovem e ampliamos mercados por meio das feiras da agricultura familiar e de programas como o PAA e o PNAE. Também defendemos uma educação do campo e para o campo, seja ela em todas as esferas, das séries iniciais ao ensino superior, que valorize o semiárido e forme jovens preparados para liderar suas comunidades, fortalecer a agricultura familiar e ocupar os espaços de decisão. Companheiros e companheiras, defender a juventude rural é defender a soberania alimentar, o desenvolvimento do Ceará e o futuro da agricultura familiar. Se o semiárido nos ensina a conviver com os desafios, a juventude rural nos nos mostra que é possível transformar as dificuldades em oportunidades. Juventude rural forte, agricultura familiar forte, é um Ceará cada vez mais vivo. Muito obrigado, um abraço a todos os radiovintes do programa A Voz da FETRAES.
2: Obrigado, Gilvan Santana, pela sua participação no programa A Voz da FETRAES. E assim, chegamos ao fim de mais uma edição do programa A Voz da FETRAES. Reafirmamos nosso reconhecimento e respeito às agricultoras e aos agricultores familiares que, com dedicação e trabalho diário, produzem alimentos, geram renda, preservam o meio ambiente e fortalecem o desenvolvimento do nosso estado e do nosso país. A FETRAES segue firme na luta pela valorização da agricultura familiar, pela garantia de direitos e pela construção de políticas públicas que promovam mais dignidade e qualidade de vida para quem vive e trabalha no campo. Agradecemos a você, ouvinte, pela sua companhia de sempre. Nosso agradecimento também se estende aos sindicatos, às coordenações regionais e às rádios parceiras que retransmitem o nosso programa. Um grande abraço e até a próxima edição.

0: 11h35, aí vocês acompanharam a voz da FETRAES aqui no programa, a voz da FETRAES que traz as informações para a gente estar repassando nos programas dos sindicatos e para os nossos agricultores, participação especial importante aí dos secretários, ressaltando a importância da agricultura familiar e de todos, né, para todos que estão nos acompanhando, quero deixar um abraço bem especial, obrigada a vocês que fazem o Sindicato dos Trabalhadores e Trabalhadoras Rurais acontecer, a vocês que são ouvintes do programa, que estão sempre em sintonia com a gente na cidade, nas comunidades do interior, a gente manda um abraço bem especial, muito obrigada pelo carinho, pela audiência de cada um de vocês. Daqui a pouco a gente vai ter também uma fala do presidente do sindicato, ele não pôde estar presente por conta de outra atividade, né? A gente queria trazer ele aqui para estar falando no programa, mas por conta de algumas atividades que, como eu já falei, os diretores estão presentes em todas as atividades que acontecem, então ele está no interior hoje, não pode estar participando, mas ele traz uma fala também, e daqui a pouco a gente vai estar trazendo aqui no programa Sindicato em Destaque. Tem alguns informes também, algumas atividades que aconteceram. No dia 28 de julho, o presidente José Gomes Romeu e o secretário de Formação, Wildo Souza, participaram da reunião informativa dos açudes Barra Velha e Cupim no auditório da Fundação Senhor Pires. Essa reunião realizada pela COGER, Crateús, para informar as vazões para a operação 2026.2 dos açudes Barra Velha e Cupim, núcleo de operação da COGER Crateús. Então, essa reunião aconteceu aí no auditório da Fundação e, como eu sempre falo, é importante esses espaços para ter a representação do sindicato. E no dia 29 de julho, aconteceu aí na comunidade Morro Agudo a reunião do Agramigo, né? A reunião, essa reunião que acontece sempre nas comunidades, teve aí a participação do secretário de Políticas Agrícola e Agrária, Hugo Melo, e essa reunião foi realizada pelo agente Márcio Galvão. Né, e é muito importante, né, esse fortalecimento da agricultura familiar, essa parceria do sindicato com a Agramigo, para que os agricultores possam estar investindo no projeto para estar gerando renda na sua família, investindo na agricultura familiar. E isso é muito importante. Então, a gente destaca, né, as participações, as reuniões, as atividades que acontecem diariamente e que os representantes do sindicato estão sempre participando desse momento especial. E agora a gente traz, Manuel, a fala do presidente e a gente vai falar mais um pouco sobre a história do sindicato. Jociel, a gente traz agora a participação do presidente do sindicato, José Gomes Romeu, falando, né, sobre os 58 anos do Sindicato dos Trabalhadores e Trabalhadoras Rurais, Agricultores e Agricultoras Familiares de Independência.
1: Programa do nosso sindicato, né, o sindicato de destaque, né, passando para parabenizar a nossa entidade sindical, né, pelos seus 58 anos de existência, né, completou nesse 28 de julho, né, de 2026. Né, só parabenizar e pelo trabalho, pelo tempo de existência do nosso sindicato, tanto tem servido o homem e a mulher do campo. Né, a gente só tem a parabenizar e parabenizar também os agricultores e agricultoras, né, que quem vem mantendo essa estrutura funcionando, né? E parabenizar toda essa direção que já passaram por esse sindicato desde sua fundação, né? Sabendo que a história do sindicato é uma história muito longa, né? A gente não, nós não sabemos contar, mas com certeza a história é uma história muito bonita, uma história de luta, sempre teve ao lado do homem e da mulher do campo, lutando por dias melhores, né? Para o campo, né? E por isso a gente só quer parabenizar a todos e todos que já passaram por essa direção. E Deus nos abençoe a nós que estamos na atual direção, que nos dê sabedoria, saúde e disposição para a gente dar continuidade a esse trabalho tão bonito que o nosso sindicato vem desenvolvendo durante esses 58 anos de existência. Por isso, acho que hoje a gente se sente feliz de estar à frente da direção desse sindicato e só pede a Deus saúde para nós todos para dar continuidade a esse trabalho em defesa do homem e da mulher do campo, que foi sempre que o nosso sindicato fez, foi defender os direitos do homem e da mulher do campo, né? Dos nossos agricultores e agricultoras. Né? Por isso a gente parabeniza mais uma vez por esses 58 anos de existência, né? De fundação dessa entidade que tanto tem ajudado e servido o homem e a mulher do campo.
2: da vida na estrada.
0: 11 horas e 40 minutos aí, a participação do presidente do sindicato, José Gomes Romeu, que está à frente, né, nessa diretoria, que assumiu 2025 e vai até 2029. E dando continuidade, né, a gente falando desse programa especial dos 58 anos do sindicato, e aí daqui a pouco a gente vai ter outros informes também. E, Manuel, eu queria que você falasse mais um pouco, né, sobre a história que a gente já vem contando. Você começou falando aí sobre o primeiro fundador, todas as lutas e as conquistas, e como hoje, né, você, que fez parte dessa história como presidente, como diretor, secretário, hoje como suplente, e hoje, né, no cenário que a gente vive, né, teve a questão de, como você falou também, que nós perdemos muitos sócios, né? Por quê? Porque no ano passado para cá teve aquelas questões dos descontos indevidos, questões do INSS, que, sabendo, tendo a consciência que os sindicatos, né, sindicatos, federação, CONTAG, não tiveram culpa, né, dessas empresas, desses sindicatos aí que se fingiu, né, ser umas associações de verdade, mas que estavam descontando o dinheiro dos trabalhadores, trabalhadoras. E hoje, Manel, como você vê a situação que está os sindicatos, Sindicato de Independência e os sindicatos hoje, mesmo diante dessa dificuldade?
3: Mariana, eu acho que hoje nós perdemos muito, né? Nós sabemos que a gente, que era... somos afiliados ainda, né, à nossa CONTAG, né, à nossa federação, mas aí nós sabemos que o nosso trabalhador, quando se associava no sindicato, encaminhava sua aposentadoria. Na hora que era aposentado de verdade, né, ele já passava a ser descontado, né, para o sindicato, do sindicato para a CONTAG, para a nossa federação, porque... Podemos dizer aqui, né, Mariana, e ouvinte, tudo hoje, se não tiver um recurso, não funciona, né? Porque precisa, né, de dinheiro, né, para aquela entidade funcionar. Então, os nossos associados, a maioria eram os nossos aposentados, né, que se aposentavam pelo sindicato, chegava no sindicato, aposentava. Aí, quando era garantida a sua aposentadoria, no mesmo dia, ele já assinava perante a diretoria do sindicato, autorizava, né? Ele autorizava dizendo que eu quero ser sócio do sindicato porque eu me aposentei e foi pela aqui. Foi quem me reconheceu que eu era trabalhador de verdade, então eu vou continuar pagando o sindicato. Pronto, aí dava tudo certo. Quando vem umas empresas, né, que não tem nada a ver com o agricultor, né, mora aí, ninguém sabe nem onde é, deixa eu mudar fora aí, pegava aquele aposentado que não era descontado para a FETRAES, né, para a federação, para o sindicato, passava a usar mal fé, pegando aquela pessoa para ser descontado. Vocês viram aí, né? Todo mundo viu aí as empresas que não tinham nada a ver, que foi, sugou o nosso trabalhador, né? Nós vimos aí pessoas que chegaram no sindicato, né, Maria? Você sabe muito bem, dizendo, ó, o sindicato está sendo descontado tal, tanto do meu aposento. Aí a gente ia ver lá de onde era. Era da Conafé, era não sei de quê, não sei de quê, que não tinha nada a ver com o movimento sindical.
0: E hoje, Manel, isso ainda acontece. Para você ver,
3: Mariana.
0: Para você ver como o sindicato não tinha culpa do que estava acontecendo. Hoje ainda chega gente lá no sindicato dizendo que foi receber o dinheiro no banco e está sendo descontado R$30, R$60, e que falaram que era do sindicato desconto, sendo que já está com mais de um ano que não é descontado no sindicato. Oh, e quem era descontado era porque tinha autorizado para ter exatamente o desconto.
3: Oh, muita gente já chegou para mim e disse, ó, seu Manezinho, o pessoal chama assim, né? O sindicato tá me descontando meu dinheiro. Eu digo, seu dinheiro? Não, o sindicato não existe mais aquele desconto, não, homenzinho. Às vezes era mulher, homem. Não existe mais aquele desconto que você descontava pro sindicato. Pois você vai lá no sindicato olhar de onde é que tá sendo esse desconto. E aí a pessoa já descobre, né? Continua continua ainda descontado, que não tem nada a ver com o sindicato. Nós sabemos que todo aposentado, aqueles que eram descontados do sindicato, não existe mais sendo descontado para o sindicato. Se você está sendo descontado, né, não, Mariana? É outra empresa, outra entidade que está fazendo do que vinha fazendo, né? Que eles não deixaram de fazer, né? Do aposentado. Eu acho que, como nós falamos aqui, quem é descontado é porque autorizou, assinou perante, né, o diretor do sindicato para ser descontado. E aquele que está sendo descontado não é para o sindicato. E é para essas empresas aí que não tem nada a ver. Porque quando você paga o sindicato, o aposentado continuava pagando o sindicato, era maneira, né, Mariana e ouvinte, de estar fortalecendo a entidade para a entidade buscar mais recursos, mais luta, lutar mais para que chegasse até na casa do agricultor os benefícios, né? Eu acho que era para fortalecer o movimento sindical. Então, hoje o sindicato passou os benefícios, né? Eu acho que era para fortalecer o movimento sindical. Então, hoje o sindicato está se mantendo, né? Nós sabemos que tem muito sócio ainda,

0: aqui no município, né, fazendo acontecer as políticas públicas, né, do município de Independência. Né, o sindicato está lá de portas abertas para cada agricultor, que seja sócio ou não sócio, para vir até lá, pegar informação, porque lá onde tem a informação mais séria, né, que nós levamos, cada um de nós que estamos lá no sindicato, ou que não tem, né, que já passou por lá, a gente tem informação certa, né? Nós damos as informações direita e não gostamos, né, de dizer nada errado, porque os nossos agricultores precisam de informação. Porque o homem que vier lá no campo, ele não tem muita informação, né? E nós do sindicato, do movimento sindical, tem esse papel importante, né, de estar informando, de levar o homem e a mulher do campo os conhecimentos dos seus direitos, como deve chegar, como deve sair, não é isso, Mariana?
1: Com certeza, Manel. E foi através dessa queda, né, que podemos dizer, porque tinha um desconto, e se a pessoa deixa de pagar o sindicato, com certeza a arrecadação cai, né? E aí a gente buscou outras alternativas para que a gente pudesse estar melhorando, porque a gente sabe que nós temos despesas, né, para manter uma entidade, para estar funcionando, precisa, né, ter dinheiro para pagar, porque são muitos materiais que a gente precisa para estar trabalhando. E aí, por conta desse desconto, a arrecadação que caiu, a gente teve uma ideia de estar realizando sorteio para sócios e sócias em dias, parcerias com algumas entidades aqui do município, para estar, de uma certa forma, ajudando os nossos sócios e incentivando os nossos sócios também a participar do sindicato. Além de toda a documentação, também está concorrendo a prêmios que a gente realiza. E amanhã, dia 31 de julho, a gente vai realizar mais um sorteio de R$200. Esse sorteio que já faz um ano e que é muito importante, né, um valor simbólico, mas é importante para a gente estar valorizando os nossos agricultores e agricultoras, que são sócios e sócias em dias. Então, amanhã, às 15 horas, a gente vai realizar mais um sorteio de R$200. E, dessa vez, quem está contribuindo com a gente é o Bartolomeu, da Caritas Diocesana, a Francisco Elane, do Xique-Xique, e o Manuel, da Santa Luzia. Como também nosso companheiro Manuelzinho já colaborou também com a gente, e outros parceiros também estão sempre colaborando com esse valor para a gente estar sorteando. E pode falar, Manuel.
0: Mariana, só voltando aqui à questão do sindicato, né? Nós sabemos que tudo precisa, como eu já falei, né, de recursos. O sindicato de Independência, ele começou do zero. Viu, Mariana? Eu conhecia, quando eu vim mais meu pai para a reunião, a sede do sindicato era uma casinha de taipo, na entrada, ali perto da Raipan, daquela padaria. Os bancos eram os bancos de madeira, né? Banco de madeira. A gente vinha para as reuniões, meu pai, eu era pequeno nesse tempo, e a gente via, né, a necessidade do sindicato começar a crescer, né? Então veio crescendo. Quem foi que cresceu? O sindicato. Foi os associados, né? Aí de lá saiu ali para aquele, onde está hoje. Ali hoje já está muito avançado. O sindicato era, acho que muita gente conhecia, era um pequeno, não tinha uma estrutura que tem hoje, né? Então, quando a nova diretoria assumiu, já começou a pensar, a fazer diferente. Hoje nós temos um auditório, né, graças a Deus. Tem dois transportes, tem uma moto, tem um carro a serviço do associado em dias, né, Mariana? Tem computador para ajudar o agricultor. Tem o café, tem o banheiro. Tem até para dormir, se você quiser dormir, né? Você que é associado em dias, né? O sindicato apoia. Porque hoje a gente apoia muito, né, as entidades, né, Mariana, que vem para fazer as cisternas, o pessoal do INCRA, que vem para os assentamentos, o apoio à dormida, né? Então, precisa ter tudo isso aí, né? Precisa que o sindicato esteja com condição, né, de estar acolhendo essas pessoas que vêm fazer benefício, né, para os nossos trabalhadores de Independência. Eu acho que, mas o sindicato continua, né, de portas abertas, como a gente vem falando, se mantendo, não era mais o que era, né? Nós sabemos muito bem que a arrecadação caiu, mas tá lá, né? Os oito diretores, né, que eu vejo lá, né, a parceria que vocês têm, para manter o sindicato, para que o sindicato não feche. Nós sabemos que a intenção do governo Bolsonaro era fechar.

0: fechar o sindicato, mas graças a Deus não fechou. Mas a gente continua, mesmo com essa arrecadação, mas o sindicato continua, mantendo, né? Fazendo serviço como a gente vinha fazendo. Não é 100%, mas está fazendo. Não deixou cair, não deixou parar, não fechou as portas. Está presente em todo movimento, na regional, em Fortaleza, em Brasília, né? Se for o caos que vai ter esse ano, né? A Marcha das Margaridas, né?
1: Próximo.
0: No próximo ano, né? O sindicato vai estar presente, porque depende também, né, Mariana? Do planejamento, né, da diretoria, né, do presidente até a tesouraria, para ter um controle, né, para o sindicato continue de portas abertas.
1: Com certeza, Manel. É importante, né? Como você falou, graças a Deus a gente conseguiu manter os 8 diretores, porque tem sindicatos da nossa região que foi preciso alguns diretores sair por conta da situação financeira, né? Então, eu acredito que o trabalho que a gente faz com que as pessoas tenham a consciência da importância de ser sócios e sócias do sindicato. E nós estamos quase finalizando o programa. 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Então, já quase finalizando o programa, quero agradecer nosso companheiro Manuel Evangelista por participar, contribuir com a gente, ele trazer essas informações importantes, dados do Sindicato dos Trabalhadores, que completou aí 58 anos, o Manuel também que fazia esse programa aqui, Sindicato em Destaque. Então, a gente agradece sua participação e sua contribuição.
0: Mariana, eu quero agradecer, né? Parabenizar nós todos, né, nós trabalhadores, por 58 anos de existência, né, desse sindicato. Passamos momentos bons e o momento difícil, porque a história do sindicato não é história pequena, é história grande, e recuperemos, né, estamos aqui hoje. Então, parabéns para nós todos, agricultores que somos afiliados ao sindicato. E a mensagem que eu deixo aqui, né, os nossos ouvintes, aquele que não é sócio ainda, venha se associar ao sindicato, né? Venha fazer com que o sindicato permaneça, continue defendendo os seus direitos, né? Defendendo a questão da reforma agrária, que precisa ter reforma agrária séria, a questão hídrica, a questão do meio ambiente, a questão de tudo, né? A questão da aposentadoria, tudo isso aí o sindicato está dentro, né, fazendo com que aconteça tudo isso aí, né? Então, agradecer a Mariana, agradecer aqui os nossos ouvintes, né? E estamos à disposição para outro momento para estar aqui. Então, bom dia e obrigado, Mariana.
1: Muito obrigada, Manel, e muito obrigada aos ouvintes, que são fiéis, né, nossos ouvintes, todas as quintas-feiras, estão aqui ligados com a gente, com o programa Sindicato em Destaque, nas comunidades, nas redes sociais, através do rádio. Muito obrigada a você na cidade, agricultor, agricultora, sócios e sócios, muito obrigada. Que Deus abençoe vocês e vocês que fazem esse programa acontecer, o sindicato acontecer. A gente agradece de coração o carinho da audiência de cada um de vocês. Quero agradecer também ao Jociel, que fica todas as quintas na mixagem, que colabora com a gente. Então, um bom dia bem especial para vocês. Na próxima quinta-feira, se Deus nos permitir, a gente se encontra novamente. E muito obrigada a cada um de vocês que ficaram com a gente nesta manhã de quinta-feira.

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1: Foi 15. Ele fez 12 gols e o time meteu 12-0 no outro, no adversário. O Inter Miami dos Estados Unidos, que é o time do pai dele, ele também joga lá no Inter Miami, na categoria de base, meteu no Atlanta United Futebol Clube 12-0 e foram 12 gols do filho do Messi. Pensou, rapaz, uma coisa...

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1: São 12 horas e 15 minutos, 12:15. Estamos começando o nosso Jornal Independência Informa. Estamos aqui pela Rádio Independência e Rádio Maravilha, que está em parceria. Estamos vivenciando 30 de julho de 2026. Agora, nesse momento, estamos com 31 graus, com a sensação térmica de 30. A máxima vai para 33 graus. E vamos aqui com as nossas manchetes. Vamos trazer informações sobre o vendaval, nessa ventania que aconteceu na região sudeste, no Rio de Janeiro e São Paulo. São Paulo tem 3 mortos confirmados e tem vários números de residências sem luz no Rio de Janeiro. Isso aí já é o efeito do El Niño, viu? Também vamos trazer aqui daqui a pouco como é a soberania do voto na urna. E também vamos falar do desemprego nesses últimos trimestres. São essas e outras notícias até às 13. Eu sou Mara Lili e vou ficar com você na comunicação e também na técnica de som.

0: São 12 horas e 17 minutos. 12 e 17, vamos começar aqui com as nossas notícias. E agora vamos trazer aqui essa notícia. Mais de 510 imóveis estão sem energia no Rio de Janeiro. Vamos acompanhar.
1: Mais de 510 mil imóveis ainda estão sem luz no Rio. A Estação Meteorológica do Galeão registrou ventos de até 105 km/h. Mais de 510 mil imóveis do Rio de Janeiro continuam sem energia elétrica, desde o vendaval que atingiu o estado na tarde desta quarta-feira, 29, com ventos que chegaram a atingir mais de 100 km por hora km/h na capital fluminense. De acordo com a concessionária LAE, 44 árvores caíram sobre a rede elétrica e cortaram o abastecimento de 370 mil clientes. A ventania provocou também 5 desabamentos no estado, entre eles um muro na zona sul da cidade do Rio, que deixou 2 mortos. De acordo com nota divulgada na noite de quarta-feira pela Secretaria Estadual de Defesa Civil, bombeiros tiveram que resgatar 31 pessoas. Na Estação Meteorológica do Galeão, foram registrados ventos de até 105 km/h. Foram ainda feitas buscas para localizar uma pessoa que teria desaparecido no litoral de Angra dos Reis, na localidade de Mambucaba. Cadê as mais afetadas? Entre os bairros mais afetados pela falta de luz na manhã desta quinta-feira, 30 estão Campo Grande, Bangu, Anchieta, Tijuca, Catumbi, Jacarepaguá, Santa Cruz e Recreio dos Bandeirantes. A Light informou que suas equipes estão mobilizadas, com a prioridade de normalizar o serviço para os clientes afetados o mais rapidamente possível. Já a concessionária Enel informou que 142 mil imóveis continuavam sem fornecimento de energia na manhã de hoje. A empresa destacou que na região sul do estado, especialmente em Paraty, Angra dos Reis e Mangaratiba, dezenas de árvores caíram sobre ruas e rodovias, danificando a rede elétrica e bloqueando o acesso das equipes a diferentes pontos de atendimento. Durante o vendaval, houve desligamentos pelo Operador Nacional do Sistema Elétrico ONS, na rede de distribuição e transmissão a partir das 15h57, impactando a área do Rio Ponto. As cargas foram 100% normalizadas às 17h35. De acordo com o ONS. Além disso, vários sistemas de transporte foram afetados pelos fortes ventos, como os aeroportos Santos Dumont e o Internacional Tom Jobim Galeão, o metrô Carioca e os trens do Grande Rio. De acordo com a concessionária Trens RJ, que opera o sistema ferroviário da região metropolitana, os ventos impactaram dois ramais, com a circulação de trens suspensas em alguns trechos de Japeri entre Comendador Soares e Japeri, incluindo a extensão Paracambi e a necessidade de troca de composição na estação Campos Elíseos para quem circula entre Gramacho e Saracuruna, o ramal Saracuruna. Relacionadas. Ventos provocam danos na Costa Verde e na região serrana do RJ. Rio de Janeiro tem 2 mortes e 1 desaparecimento.
0: Agora vamos acompanhar aqui em São Paulo, né? Em São Paulo, que já tem 4 mortes confirmadas.
1: Sobe para 3 o número de mortes em SP devido à ventania. A Defesa Civil de São Paulo informa que subiu para 3 o número de mortes no estado devido às fortes ventanias que atingiram a região no final da tarde desta quarta-feira, 29. 2 mortes foram registradas no litoral paulista, uma em Santos e outra em São Sebastião. A terceira vítima era de Cesário Lange, interior de São Paulo. São Sebastião também registrou 2 feridos após uma embarcação virar. Em Ubatuba, litoral norte paulista, houve 7 feridos. Para esta quinta-feira, 30, a Defesa Civil informa que há possibilidade de novas rajadas, mas mais fracas em relação às de ontem. O litoral de São Paulo também deve ter rajadas moderadas. Frente fria. A frente fria que chegou a São Paulo nesta quarta provocou rajadas de até 124,9 km/h e atingiu quase todo o estado. A ventania foi mais acentuada nos municípios de Itaporanga e Itaí, 124,9 km/h, Taquarituba, 117 km/h, Arandu, 113,1 km/h, Paranapanema, 103 km/h e Itanhaém, 111 km/h. Santos registrou 83,7 km/h e Cesário Lange, 65,5 km/h. Na capital paulista, foram registrados ventos de 75,3 km/h. O fenômeno derrubou árvores e houve corte de energia em algumas regiões. 30 voos foram cancelados no aeroporto de Congonhas. Relacionadas. Vento chega a 125 km/h e provoca ao menos duas mortes em São Paulo. 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
0: Agora vamos trazer aqui o investimento que o governo está fazendo aí para reduzir os impactos do El Niño. Porque esses ventos fortes que aconteceu em São Paulo, Rio de Janeiro, já é efeitos do El Niño, gente. Então, vamos acompanhar aqui o investimento que o governo está aí fazendo com relação a reduzir os impactos do El Niño.
1: El Niño. Investimentos para conter impactos climáticos somam real 1,3 bi. O governo anuncia medidas para reduzir efeitos do fenômeno no país. Estocagem de alimentos, monitoramento climático, fiscalização ambiental e combate a incêndios são algumas das medidas a serem tomadas pelo governo federal para reduzir os impactos do El Niño no país. As providências a serem tomadas em relação ao fenômeno climático que aumenta a temperatura no Oceano Pacífico e provoca alterações no clima de todo o país foram anunciadas pela ministra da Casa Civil, Miriam Bechor, nesta quarta-feira 29, com previsões de investimentos recentes e os previstos para o segundo semestre. O total de investimentos vai chegar a real 1,3 bilhão, segundo a ministra. Além da compra de 180 mil toneladas de milho e 310 mil toneladas de arroz para compor os estoques públicos, serão adquiridas 350 mil cestas de alimentos para povos indígenas, quilombolas, ribeirinhos, extrativistas, pescadores artesanais e agricultores familiares. O El Niño provoca seca no norte e nordeste do país, atraso das chuvas no centro-oeste e no sudeste e enchentes na região sul do Brasil. Diante dessa situação, diferentes medidas devem ser tomadas para cada região. Para a região sul, o governo federal anunciou investimentos em defesa civil para pronto atendimento às emergências e ações corretivas em barragens e diques, com ajuda de estados e municípios. Para as regiões de seca, houve ampliação no número de brigadistas federais, além da aquisição de equipamentos para prevenção e combate a incêndios florestais. Também há ações em andamento visando a segurança hídrica, sobretudo no nordeste do país. Investimentos. O governo já vem, segundo a ministra Miriam Bechor, trabalhando para diminuir os impactos climáticos. Entre as ações já adotadas está a redução no desmatamento. Houve queda de 50% na Amazônia, de 32,5% no Cerrado e 63% no Pantanal. Outra providência lembrada pelo governo foi o processo de restauração florestal em 3,4 milhões de hectares. Há também investimento na integração do Rio São Francisco para minimizar os impactos da seca no nordeste do país. São 12 milhões de pessoas beneficiadas com investimentos nos estados do Ceará, Pernambuco, Paraíba e Rio Grande do Norte. Outros investimentos em segurança hídrica que não passam pelo Rio São Francisco são em adutoras, canais, cisternas, novos reservatórios e barragens em recuperação. Esses investimentos ocorrem no Maranhão, Piauí, Bahia, Sergipe, Alagoas, Ceará, Pernambuco, Paraíba e Rio Grande do Norte. Com a redução dos níveis dos rios, em virtude da seca, existe menos vazão para uso de hidrelétricas e isso aumenta o custo de energia. Geralmente, nesse cenário, as termoelétricas, uma fonte de energia mais cara, são ligadas. Segundo o governo, estão sendo investidos real 118 bilhões em geração de energia com diversificação da matriz energética. Esse investimento tem sido feito em geração de energia eólica e solar, além da expansão das linhas de transmissão de onde não há problema hídrico para onde existe queda na geração. Relacionadas. Paraná mantém 2 mil pontos sob observação por conta do El Niño e orienta prefeituras na prevenção de impactos do El Niño. Comitê antecipa a geração de energia para evitar impactos do El Niño. 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
0: Agora vamos trazer aqui as taxas de desemprego desses últimos trimestres. Vamos acompanhar aqui. nossa matéria da Agência Brasil.
1: Desemprego no segundo trimestre é 5,4%, o menor já registrado no período. Rendimento cresce 2,8% em um ano e chega a real 3.738. Bruno de Freitas Moura, repórter da Agência Brasil. A taxa de desemprego no segundo trimestre ficou em 5,4%, atingindo o menor nível já registrado desde 2012, quando começa a série histórica da Pesquisa Nacional por Amostra de Domicílios PNAD Contínua. O resultado representa queda em relação ao primeiro trimestre do ano 6,1% e na comparação com o mesmo período de 2025, quando estava em 5,8%. Os dados foram divulgados nesta quinta-feira 30 pelo Instituto Brasileiro de Geografia e Estatística, IDE. No segundo trimestre, o Brasil atingiu o número de 103,1 milhões de pessoas ocupadas, cerca de 1,081 milhão a mais que no primeiro trimestre. Já o número de desocupados era de 5,9 milhões, o que representa 10%, 718 mil pessoas a menos que no primeiro trimestre. Na comparação entre o primeiro e o segundo trimestres, os grupamentos que se destacaram na criação de vagas foram transporte, armazenagem e correio, mais 3,9%, mais 235 mil pessoas. Administração pública, defesa, seguridade social, educação, saúde humana e serviços sociais, mais 2,6%, mais 489 mil pessoas. A PNAD mostra que no período de 3 meses de abril a junho, o país tinha 39,4 milhões de trabalhadores com carteira assinada e 13,6 milhões sem carteira. A taxa de informalidade e proporção de trabalhadores informais na população ocupada foi de 37,4% no segundo trimestre. O rendimento médio do trabalhador brasileiro ficou em real 3.738, o maior já registrado para um segundo trimestre. No entanto, fica abaixo do apurado no primeiro trimestre de 2026. É ao 3.765. A pesquisa do IDE apura o comportamento no mercado de trabalho para pessoas com 14 anos ou mais e leva em conta todas as formas de ocupação, seja com ou sem carteira assinada, temporário e por conta própria, por exemplo. Pelos critérios do Instituto, só é considerada desocupada a pessoa que efetivamente procurou uma vaga há 30 dias antes da pesquisa. São visitados 211 mil domicílios em todos os estados e no Distrito Federal. O IDE considera informais os empregados sem carteira assinada e autônomos sem CNPJ, por exemplo. Essas pessoas não têm garantidas coberturas como seguro-desemprego, férias e 13º salário. O menor desemprego já registrado pela PNAD foi 5,1% no último trimestre de 2025. A maior taxa já constatada foi 14,9%, atingida em dois períodos, os trimestres móveis encerrados em setembro de 2020 e em março de 2021, ambos durante a pandemia de Covid-19. Mercado formal. A PNAD é divulgada no dia seguinte a outro indicador de comportamento do mercado de trabalho, o Cadastro Geral de Empregados e Desempregados, CAGED, elaborado pelo Ministério do Trabalho e Emprego, MTE, e que acompanha apenas o cenário de empregados com carteira assinada. De acordo com o CAGED, junho apresentou saldo positivo de quase 145,2 mil vagas formais. No acumulado de 2026, o balanço é de 921,7 mil de postos com carteira assinada criados. 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
0: Vamos com o nosso bloco de apoio e voltamos já já com mais notícias.
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0: São meio-dia, 39, 12 e 39. Vamos aqui seguindo com o nosso segundo tempo do nosso Independência Informa. Vamos trazer mais notícias. Então, vamos aqui. Então, vamos trazer aqui. Saiba como a urna eletrônica garante a soberania do voto. É que, na verdade, as urnas eletrônicas não teve tão... Foi tão questionada, né, agora nesses últimos dias, para poder descredibilizar as eleições desse ano. E os Estados Unidos, eles estão investindo diretamente nessas ações. Então, vamos acompanhar aqui essa matéria.
1: Saiba como a urna eletrônica garante a soberania do voto. O secretário de TI do TSE explica como a tecnologia funciona. Faltando pouco mais de 2 meses para as eleições 2026, o Tribunal Superior Eleitoral TSE reforça que as urnas eletrônicas, utilizadas há 30 anos no país, são submetidas a cerca de 40 etapas de fiscalização e auditoria que envolvem órgãos públicos, partidos políticos, universidades e representantes da sociedade civil. Segundo o secretário de Tecnologia da Informação da Corte, Júlio Valente, o sistema brasileiro está entre os mais auditáveis do mundo e não registra casos comprovados de fraude. Acima de qualquer argumento técnico, nenhum se sobrepõe ao fato de que não temos, desde 1996, nenhum caso comprovado de fraude nas urnas eletrônicas. Uma das principais etapas de fiscalização é o teste público de segurança TPS, realizado sempre em anos sem eleições. O procedimento permite que qualquer brasileiro com mais de 18 anos apresente propostas de ataques aos sistemas eleitorais para tentar identificar vulnerabilidades. Segundo Valente, não é necessário ser especialista em tecnologia para participar. Embora profissionais da área e pesquisadores sejam maioria entre os participantes, qualquer cidadão pode submeter planos de teste. O teste público democratiza a possibilidade de validar a segurança do processo eleitoral, afirmou. Caso alguma fragilidade seja identificada, a equipe técnica do TSE implementa as correções. Depois disso, os próprios investigadores são convidados a retornar ao tribunal para verificar se os problemas apontados foram solucionados antes do ano eleitoral. Desde sua criação, o TPS já foi realizado 8 vezes e recebeu contribuições que resultaram em melhorias nos sistemas utilizados pela Justiça Eleitoral. Para o secretário, o processo faça com que a segurança das eleições deixe de ser uma responsabilidade exclusiva do tribunal e passe a contar também com a colaboração da sociedade, universidades e órgãos públicos. Ao longo dos anos, os testes contaram com a participação de pesquisadores de universidades, especialistas em tecnologia e representantes de instituições públicas. Entre os participantes das últimas edições, Valente citou equipes da Universidade Federal de Mato Grosso do Sul, de universidades do Rio Grande do Sul e da Polícia Federal. Código-fonte. Outra etapa do processo de fiscalização é a abertura do código-fonte dos sistemas eleitorais às entidades habilitadas. Segundo o secretário, todos os programas utilizados nas eleições ficam disponíveis para análise 1 ano antes do pleito. O código-fonte corresponde às instruções que determinam o funcionamento dos programas de computador. De acordo com Valente, todas as linhas de programação podem ser examinadas pelas instituições fiscalizadoras. Não existe absolutamente nenhuma linha do código-fonte que seja escondida, secreta ou que não seja compartilhada com essas instituições. Inúmeras entidades acompanham essa etapa, incluindo, entre outras, o Congresso Nacional, o Conselho Nacional de Justiça CNJ, o Tribunal de Contas da União TCU, a Polícia Federal, partidos políticos e universidades brasileiras que possuam departamentos de tecnologia da informação. Segundo o secretário, essas instituições atuam como agentes independentes de fiscalização e reforçam a transparência do processo eleitoral. Contexto. No último sábado 25, o Ministério das Relações Exteriores, CMRE, confirmou que negou vistos de entrada no Brasil a 2 funcionários do governo do Zewa, o subsecretário do Departamento de Estado para a Democracia, Direitos Humanos e Trabalho, Ilei Barnes, e o subsecretário adjunto Samuel Samson. O motivo, segundo o Itamaraty, é que o governo brasileiro tomou conhecimento do interesse do Departamento de Estado estadunidense de enviar funcionários para monitorar as urnas eletrônicas. Uma reportagem do jornal The Washington Post afirmou que a gestão do presidente Donald Trump pretendia enviar representantes ao Brasil para levantar dúvidas sobre as urnas eletrônicas. O Departamento de Estado americano negou que essa fosse a finalidade da missão. O DSE marcou para o dia 17 de agosto uma segunda reunião com embaixadores, representantes diplomáticos e organismos internacionais, a fim de explicar o funcionamento da urna eletrônica brasileira, bem como do sistema eleitoral do país. Relacionadas. O Brasil nega visto para servidores do ZEOAR que queriam monitorar o urna.
0: Aí nós, brasileiros, perguntamos, né, que interesse é dos Estados Unidos de monitorar as urnas brasileiras? O que, que eles têm a ver com isso, com as eleições brasileiras? Por que, que ele não cuida só do país dele, onde que tem umas eleições sempre duvidosas, vota-se pelo correio, um estado vota e conta do voto aqui, conta do voto no outro estado, transporta a urna de um canto para o outro. É aquela coisa. E aqui no Brasil, só recapitulando, a urna as urnas eletrônicas, nesse ano completa 30 anos. Então, as primeiras urnas eletrônicas a serem funcionadas aqui no Brasil foi em algumas cidades, não foi em todas as cidades, foi em 1996. Depois eu vou trazer aqui para os nossos ouvintes a trajetória das urnas eletrônicas, quais as cidades, as primeiras cidades que foram aí, que tiveram nas eleições já a ser usadas as urnas eletrônicas. Depois elas foram passando a cada ano, elas vão passando por atualizações, mas sempre com transparências, transparência nas suas, né, nas urnas. Todo ano eleitoral é um dos critérios das regras do

0: presidente condenado, ele é preso justamente e se tornou inelegível, se tornou um dos quais ele tornou inelegível, foi justamente os ataques às urnas, né? E aquela reunião que ele fez com vários embaixadores para colocar aí dúvida nas urnas eletrônicas. E esse ano repete-se ainda, né, o modus operandi daquela eleição de 2022 em colocar dúvidas nas urnas eletrônicas, já prevendo aí a derrota deles, né? Então eles vão logo questionando as urnas para tentar enfraquecer aí a justiça eleitoral. É por isso que a gente está sempre trazendo essas notícias por aqui, porque está em evidência na Agência Brasil, que é a fonte principal que a gente colhe aqui as nossas informações. São 12h48, vamos aqui com mais notícia. Prazo de adesão ao Desenrola é prorrogado. Vamos acompanhar.
1: Mais tempo para renegociar as dívidas. O prazo do programa Desenrola 2.0 foi estendido até o final de agosto. A medida foi anunciada nesta terça-feira. O programa venceria na próxima semana, mas o novo período de vigência vai até o dia 31 do próximo mês. Com a prorrogação, consumidores com pendências financeiras terão cerca de mais um mês para regularizar a situação junto às instituições bancárias, explicou o ministro da Fazenda, Dario Durigan.
2: Esse prazo adicional vai ser importante, inclusive, para que as pessoas que hoje estão tentando acessar os programas de moto, de carro, para trocar sua moto, trocar seu carro, possam resolver eventuais pendências que tem nos bancos previamente, que é usar o Desenrola, para depois se enquadrar nas condições para as operações de carro e moto também poderem fazer jus a essas obrigações.
1: Ainda de acordo com Durigan, a extensão do cronograma não demanda novos recursos do Fundo de Garantia de Operações. Ou seja, do ponto de vista fiscal ou impacto direto ao Tesouro Nacional, não gera mais custos.
2: Isso não demandará novos aportes ao FGO, então é sem custo adicional do ponto de vista fiscal. E as condições do programa, elas se mantêm as mesmas do que foi originalmente anunciado. Então, portanto, não tem nenhuma restrição ou ampliação ou alteração com relação ao que a gente apresentou no novo Desenrola Brasil originalmente.
1: Até agora, mais de 9 milhões de famílias foram atendidas pelo programa. 2 milhões e meio renegociaram as dívidas bancárias com pagamento à vista. Mais de 1 milhão e meio optaram pelo parcelamento. E 5 milhões de pessoas tiveram o nome de inadimplentes retirados por causa de débitos de pequeno valor, embora a dívida continue para renegociação futura. A expectativa é que, com o mês adicional de prazo, o total de beneficiários do Desenrola chegue a 10 milhões. A publicação oficial da nova data limite deve ser feita até sexta-feira. Da Rádio Nacional em São Luís, Gabriel Correa.

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1: Axé Montu. Viva Maria, hoje se vale desta expressão de saudação e empoderamento criada pela grande intelectual e ativista negra Lélia Gonzalez para desejar a todos vocês muita força, poder, energia vital, enfim, tudo de bom e mais um pouco. Axé Montu, assim como outras tantas palavras de origem e influência das línguas africanas, fazem parte do idioma português, que ao fim e a cabo é a língua que todos nós falamos diariamente, eu, você e todo o povo brasileiro. Este termo foi cunhado por Lélia Gonzalez para se referir à influência africana no português falado no Brasil. Isso nos idos de 1988, para definir a marca das línguas africanas, principalmente da família Bantu. Como antropóloga e ativista, Lélia Gonzalez se dedicou a aprofundar seus estudos em busca da nossa herança ancestral, que está na raiz da nossa identidade cultural. Vem daí esse nosso jeitinho cantar de falar e a dupla negação. Ah, eu não vou não. Eu não vou não. Ah, eu não quero não. Também tudo isso, segundo Lélia, é uma herança dessa forma de falar africana. E tem também a questão da redundância, subir para cima, descer para baixo. E tem mais. Trocar o L pelo R também faz parte das nossas mais profundas raízes. Então, da próxima vez que você vir aí uma pessoa falando problema, pense com um olhar descolonizado da educação. Talvez o que ela tenha aprendido ao longo de toda a sua vida tenha sido transmitido mais através da oralidade e não dos bancos das escolas tradicionais. E jamais se esqueça de uma das maiores lições que a Lélia nos deixou. A oralidade é ancestral. E é por essas e por outras que a cada 25 de julho, marco máximo da luta das mulheres negras, que une o Dia Internacional da Mulher Negra Latino-Americana e Caribenha ao Dia Nacional de Teresa de Benguela e da Mulher Negra, o nome de Lélia é sempre lembrado como uma das maiores referências de resistência contra o racismo e o machismo. Sua importância para o mundo das letras e da pesquisa sobre a temática de gênero e etnia é tão grande que faz com que, mesmo depois de sua morte, em 10 de julho de 1994, aos 50 anos de idade, Lélia Gonzalez continue viva. Que o diga sua neta Melina Lima. Seja muito bem-vinda ao nosso programa, querida. Viva você, viva Lélia Gonzalez, sua avó.
2: Oi, Mara, que orgulho, que prazer estar aqui falando com vocês. Tudo ótimo.
1: Pois é, e olha, a primeira pergunta não podia ser outra. Como é ser neta de uma mulher que é referência para o Brasil e para o mundo? Não por acaso, até a Casa da ONU em Brasília foi batizada com o nome dela em outubro de 2015. Uma festa monumento, e eu acho até que você estava lá, não?
2: Exatamente. Em 2015 a gente teve mais essa homenagem merecidíssima à minha avó, Lélia Gonzalez, com o nome dela na Casa das Mulheres, Lélia Gonzalez. E eu estava lá, junto com a família, com meu pai, com meu irmão, representando e recebendo mais essa homenagem merecida à avó Lélia.
1: Pois é.
2: E é um orgulho, obviamente, ser neta dela, né? Eu, como mulher negra, me inspiro nela, sinto falta dela e quando sinto falta dela, leio ela. Então, é muito importante saber que ela foi a precursora do feminismo negro no Brasil, que ela galgou o lugar para a gente ler, para a gente se ler, para a gente aprender que a gente tem espaço nesse país, que a gente tem voz nesse país e que sofremos, sim, racismo nesse país.
1: Essa democracia racial é uma falácia. Mas vamos lá, conta pra gente o que vem a ser o projeto Lélia Gonzalez Vive.
2: O projeto Lélia Gonzalez Vive é um projeto que é um, como diz o nome, é para manter vivo o legado de Lélia Gonzalez. E é um projeto que é uma parceria entre a gente da família, né, que representa eu, o meu pai, meu irmão e a minha tia. e a ONG Nossa Causa e voluntários que são de diferentes partes do Brasil. Uhum. Então, a gente criou esse projeto para tornar o pensamento dela com uma cara mais jovem, usando as redes sociais, espalhando mesmo a palavra de Lélia, que eu falo, né? Espalhando a palavra. Porque ela merece esse lugar de destaque em todas as situações. Então, a gente tem que manter o legado dela vivo e é uma missão manter esse legado.
1: Lélia é, inclusive, uma referência para a Angela Davis. Não é pouca coisa, né?
2: A Angela Davis, quando veio aqui ao Brasil em 2019, se não me engano, numa palestra, falou por que, que a gente ovaciona tanto a Angela Davis e a gente tem a Lélia Gonzalez. E é o que eu sempre falo, é aquela síndrome de vira-lata, né? Isso. Então, precisamos ler quem viveu e quem conviveu com o racismo daqui para a gente se entender e lutar para as coisas melhorarem e mudarem, de fato.
1: Pois é, e ler em pretuguês. Ai, meu Deus, essas obras de Lélia em pretuguês. Ela criou a língua, né?
2: Exatamente. Na verdade, o português é o que ela fala, né? A influência africana no português falado no Brasil. A gente tem que ter essa consciência, deixar de lado o preconceito linguístico, sabe? A gente tem muito preconceito. Acha que nas áreas periféricas falam errado, por exemplo, quando falam Flamengo ao invés de Flamengo. Isso, na verdade, é mais uma influência africana num lugar com muita influência africana. Então, não tem que ter preconceito. A gente tem que entender e agregar essas diferenças do nosso português, como, por exemplo, o pretuguês.
1: Pois é, e nesse Julho das Pretas, a gente não pode deixar de lembrar a data máxima do calendário do feminismo negro, né?
2: Dia 25 de julho, aqui no Brasil, a gente também comemora o Dia de Teresa de Benguela. É um dia de luta, é um dia de celebração. E nós do projeto Lélia Gonzalez Vive, junto com outras instituições de mulheres negras, criamos um Amei Africanifesto, que é, a gente gritou que a gente tem que falar, nós mulheres negras, os lugares que a gente tem que ocupar nesse país, os lugares que a gente ainda não ocupou, a gente tem que ter espaço para tudo.
1: E que bom que você está honrando essa herança que recebeu de sangue e de vida.
2: Exatamente.
1: Viva você, Melina! É um orgulho.
2: Muito obrigada. Eu queria mais uma vez agradecer, viu, Mara? O espaço, né, que você está dando pra gente. Como dizia minha avó, axé mutu.
1: Oh, que linda! Axé mutu pra você e pra toda a nossa audiência.
2: Um beijo, tchau.
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0: São 13 horas. Vamos concluir por aqui o nosso Independência Informa, que volta amanhã. Vem aí um especial, As Melhores de Eros Ramazzotti. E até amanhã. Boa tarde.
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0: E boa tarde, Independência. Boa tarde, você em toda a região. Chegando um pouquinho atrasado. Rotina foi puxada hoje. Cheguei da academia, comi logo o almoço, engoli o almoço e já corri para cá. Mas estou aqui para comunicar com vocês um sempre sucesso até às 4 horas da tarde. Muito prazer, eu sou Jossiel Lopes. São 2h10 hoje, penúltimo dia do mês de julho, né? 30 de julho já. E a gente vai contar com a participação do nosso ouvinte Anselmo, da rua Presidente Vargas. Oi, Anselmo, boa tarde.
1: Boa tarde, Jossiel. Por favor, coloca aí para o seu amigo a música do Bruno Marrone, chamada Bijuteria. Muito obrigado, tudo de bom para você e fica com Deus. Valeu, meu patrão.
0: Valeu, Anselmo, muito obrigado. Eu que agradeço o carinho da sintonia, da audiência, tá bom? Muito obrigado, meu querido, por sempre aí estar presente com a gente aí no nosso na programação, né? Em toda a programação aí da Rádio 104.9.

E a gente ainda curte Murilo Huff, Anestesiado, e também Fagner, Deslizes. É o nosso primeiro bloco aqui no programa Sempre Sucesso. Abraçar você, querido ouvinte, que estão sintonizados na nossa programação. 88998029285 é o nosso telefone. Então vamos curtir nosso primeiro bloco musical. Já eu volto, não sai da sintonia.

0: Muito bem, são exatamente 14 horas e 24 minutos. Vamos também com a nossa ouvinte, Dona Totônia, ali da Rua Luiz Feira Loureiro. Oi, Dona Totônia, boa tarde.
1: Boa tarde, Jacié. Como é que vai você, querido? Tá bem?
0: Tô bem, Dona Totônia, graças a Deus. E a senhora, tá bem?
1: Bem. Que Deus te abençoe, que Deus saúde, felicidade, muita paz na tua vida, um bom trabalho,
0: amém.
1: Um bom espaço para você. E com a gente tá tudo em paz, graças a Deus, Jacié. Coloca a música, meu querido, meu velho, meu amigo, com Roberto Carlos, tá bom? Eu te agradeço, viu, meu amigo? Tchau, fica em paz, que o Senhor nos acompanha sempre, amém. Tchau, Jacié. Boa tarde para você.
0: Tchau, minha querida, boa tarde. Obrigada, Dona Totônia, pelo carinho da audiência, tá bom? Um abraço aí para toda a família. Vamos já curtir, então, Roberto Carlos, meu querido, meu velho, meu amigo, para a senhora curtir. E também Cássia Heller com Malandragem e Luan Santana te esperando.

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0: De volta, são 14 horas e 38 minutos. Temos mais participação aqui com a gente. Nossa querida ouvinte Altina. Altina, minha querida, quanto tempo? Boa tarde. Mande aí seu recado.
1: Boa tarde, meu amigo. Tudo bem com você? Eu quero hoje a música com o Bruno Marrone. Se não tivesse ido, vencer para minha irmã na boca de Moacir, Maria, a Isamana Coata, minha sobrinha, minhas amigas no Riacho do Gato, Carminha Rodrigues, Maria Rodrigues, Toninho, todos que estiver na sintonia do programa, e a Dona Totonho, na Praça da Matriz. Cheirão.
0: Um cheiro, minha querida. Muito obrigado pelo carinho da sintonia, tá bom? Eita, bicho bom a gente ter amigo, né? É bom demais. Vamos escutar essa pancada com Bruno Marrone. Se não tivesse ido, Luan Santana te esperando e palpite com ela, Vanessa Rangel.

E podem passar 10, 20, 30 anos que eu sempre vou estar aqui te esperando, viu?

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0: Boa tarde, chegando agora no forrozão, nosso Sertão Encanto, primeira parte aí, com os forrós, tá bom? Você pode participar, ligar pelo 88998029285. Quero mandar um abraço para os nossos apoiadores culturais, né? A Silvânia e da Fago, também a nossa querida Fatinha. Um abraço bem especial aí para elas que estão aí na recepção. Abraço a você também que está na cidade, em algum ponto comercial, você que está no seu táxi, você que está no seu carro, na sua casa, aonde você estiver, um grande abraço para você. E a gente já vai conversar com o nosso ouvinte Anselmo, que ele já traz aí seu pedido musical. E Anselmo, boa tarde.
1: Boa tarde, José. Meu amigo, por favor, coloca aí para mim, Luiz Gonzaga, uma música chamada Carolina com K. Muito obrigado. Tudo de bom para você e Deus lhe abençoe. Valeu, meu patrão.
0: Valeu, Anselmo. Obrigado, meu querido, pelo carinho da audiência. Já a gente toca seu sucesso. E pense num sucesso, viu? O nosso Rei do Baião é top demais.

0: E a gente curte, além de Carolina Conká, também Abraão Salles Carroça e Banda Deja Vu. Já eu volto, não sai da sintonia.
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0: 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Você que é o tocador, você tá aqui fazendo arte, tá fazendo até teatro e vai tocar. 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Aí eu cheguei perto do Anselmo e disse: Anselmo, passa a sanfona pra cá e vai dançar com Carolina. Mas não vamos pra longe não, hein? Fique dançando aqui em volta de mim. Aí a Anselmo achou, foi bom. Aí eu caprichei. De vez em quando, a Anselmo passava por perto de mim assim, Carolina dava uma rabanada de vestido pra rebater, eu cobria a sanfona. 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Maior felicidade. 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Agora tu vai voltar a tocar até de manhã. Guarda minha sanfona amanhã que eu vou buscar, hein? E eu já vou pro Carolina. 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
1: 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Vamos voltar pro samba, que ainda tem umas 2 horas de forró. É mesmo, vamos voltar. 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Eu, Carolina e minha égua. 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

0: Fui um forró.
1: De volta, são exatamente 4 horas e 35 minutos em Independência. Coisa boa, estamos aqui no nosso Sertão Encanto com os forrós, tá bom? Mandar um abraço bem especial para todos vocês que estão na sintonia. É, vamos curtir mais música aqui dentro da nossa programação. À noite, com João Gomes, vai com forró Chapéu de Couro. E a culpa foi toda dela, com Amado Edilson.

0: Muito bem, são 16 horas e 47 minutos. A Altina está ligada na nossa programação e quer curtir aí Alvejante com Zé Vaqueiro, tá bom? Obrigado, Altina, pelo... Vamos ouvir ela, né? Deixa eu pausar aqui para a gente escutar a Altina também. Diga lá, Altina.
1: A musiquinha para mim aí, meu amigo, do Zé Vaqueiro, Alvejante.
0: Com certeza, já tá aqui na agulha. Só apertar aqui que sai essa música linda. Com a Priscila Senna e Zé Vaqueiro, tá bom, minha linda? Obrigado pelo carinho da sintonia e da audiência. E vamos curtir mais música. Programa Sempre Sucesso.

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0: Eba, tô de volta. São 17 horas e 2 minutos em Independência. Começamos agora as cantorias, tá bom? Você que gosta de cantoria, diariamente, de segunda a sexta-feira, a gente traz aqui as melhores cantorias para vocês. E a gente, vamos ver aqui se temos participação do nosso ouvinte Anselmo. Anselmo, boa tarde.
1: Boa tarde, José. Coloca aí para mim, por favor, tuas canções com Paulo de Iguatu. A primeira é O Filho do Agricultor. A segunda é O Filho do Vaqueiro. Muito obrigado. Felicidades para você. Que Deus lhe proteja. Valeu, meu patrão.

Vamos também escutar a pega do Vermelhinho com o nosso querido Chico Chaga, né, nosso conterrâneo. Paulo de Iguatu, o filho do agricultor. É, também o filho do vaqueiro e pega do Vermelhinho.

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De volta, são exatamente 17 horas e 23 minutos. Boa tarde para você que está escutando o nosso programa Sertão Encanto, Cantorias aqui com seu amigo Jossiel Lopes, tá bom? Quero mandar um abraço para Dita e o Benjamin, que estão na rua Ana Nery escutando a gente, né? Obrigado aí, Dita, Benjamin, pela audiência, tá bom? Um abraço especial também para a sua família, viu? Quero abraçar também o Jairo, a Valmira, o Apolo e o Marcos Henrique, que também estão escutando a gente. Muito obrigado pelo carinho da audiência e da sintonia. Abraçar a Dona Totônia. Dona Totônia na rua Luiz Ferreira Loureiro, que quer curtir uma música. Ela quer ouvir Cristo é Meu Advogado com Paulo de Iguatu.

E a gente curte também Flor do Mucambo com Apolônio Cardoso e Decassílabo, Cenário do Sertão. Eu volto já, não sai da sintonia.

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1: Muito bem, são 17 horas e 57 minutos, 5h57, eu termino por aqui, tá bom? Muito obrigado pelo carinho da audiência, da sintonia. Amanhã tem mais, amanhã eu retomo novamente, no Sempre Sucesso, de 2 às 4, no Forró de 4 às 5 e nas cantorias de 5 às 6 da noite, tá bom? Muito obrigado, grande beijo para vocês, até amanhã, uma excelente noite e um bom descanso para vocês.
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0: Vamos aos destaques do dia.
1: IBGE aponta a existência de 103 milhões de brasileiros ocupados no segundo trimestre do ano. Luana Karen.
2: A taxa de desocupação ficou em 5,4% no trimestre encerrado em junho de 2026.
0: Parte da arrecadação com as apostas de cota fixa, as conhecidas bets, vai para o fundo da Polícia Federal. Luciana Colares de Holanda.
3: O repasse vai ocorrer de forma gradual. 1% em 2026, 2% em 2027 e 3% a partir de 2028.
1: Hoje é Dia Mundial de Enfrentamento ao Tráfico de Pessoas.
0: A data chama a atenção para formas de aliciamento, perfis de vítimas e canais de denúncias.
1: Em entrevista, a ministra substituta dos Direitos Humanos e da Cidadania, Caroline Reis, explica como não se tornar uma vítima.
4: O mais importante é a pessoa verificar bem a proposta que está sendo oferecida, desconfiar de propostas com muitos benefícios e poucas exigências e jamais dar documentação para que fique aos cuidados de um terceiro.
0: Na apresentação da Voz do Brasil hoje, eu, Mariana Jungmann e Luciano Seixas.
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0: O IBGE divulgou hoje dados do emprego no país.
1: A taxa de desocupação ficou em 5,4% de abril a junho, índice menor que o registrado no primeiro trimestre.
0: Um indicador divulgado todos os meses mostra o percentual de pessoas que estão sem trabalho, mas que seguem procurando uma vaga.
1: E é uma das principais referências para acompanhar o mercado de trabalho no Brasil.
2: A taxa de desocupação ficou em 5,4% no trimestre encerrado em junho de 2026, uma redução de 0,7 ponto percentual em relação ao trimestre de janeiro a março de 2026. Na comparação com o mesmo período do ano passado, a queda na taxa foi de 0,4 ponto percentual. O levantamento da Pesquisa Nacional por Amostra de Domicílios, PNAD Contínua, feita pelo IBGE, mostrou que no segundo trimestre deste ano eram quase 6 milhões de desocupados no país, 700 mil a menos que no primeiro trimestre. Queda no número de desocupados, aumento na quantidade de ocupados. São mais de 103 milhões de brasileiros com uma ocupação, um crescimento de 1% em relação ao trimestre anterior. Já o rendimento médio real dos trabalhadores ficou em R$ 3.738, um crescimento de 2,8% em relação ao mesmo período do ano passado. Luana Karen, para a Voz do Brasil.
0: Parte dos recursos das casas de apostas online, as bets, será destinada ao Fundo de Aparelhamento e Operacionalização das Atividades FIM da Polícia Federal.
1: Criado em 1997, o FUNAPOL se destina a financiar gastos com operações e aparelhamento da PF, como armas e veículos.
3: Agora é lei. Parte da arrecadação com as apostas de cota fixa, as conhecidas bets, vai reforçar o caixa da Polícia Federal. O dinheiro vai para o FUNAPOL, o Fundo para Aparelhamento e Operacionalização das Atividades FIM da PF. O fundo foi criado em 1997 para financiar a infraestrutura, os custos de operações e a modernização de equipamentos da Polícia Federal, como veículos e armas. A nova lei autoriza ainda a destinação de recursos do FUNAPOL para o custeio da saúde dos servidores da Polícia Federal. O texto da lei nasceu de uma medida provisória enviada pelo governo federal, que foi alterada e aprovada pelo Congresso Nacional. O repasse da arrecadação das bets vai ocorrer de forma gradual. 1% em 2026, 2% em 2027 e 3% a partir de 2028. Além disso, a lei autoriza o governo federal a repassar até R$ 200 milhões ao FUNAPOL ainda este ano, usando recursos livres do Tesouro Nacional. Além da fatia vinda das bets, o fundo conta com outros recursos para cobrir os seus custos globais. Transferências voluntárias de entes federativos ou de organismos internacionais e doações de pessoas físicas ou jurídicas, nacionais ou estrangeiras. Luciana Colares de Holanda, para A Voz do Brasil.
0: O Conselho Nacional de Política Energética aprovou novas regras para a comercialização do gás natural no Brasil.
1: Com isso, fica permitida a venda direta do gás natural pertencente à União por meio de leilões.
0: Os detalhes você vai ouvir agora na matéria de Márcia Fernandes.
5: Com as novas regras para a comercialização do gás natural no Brasil, fica permitido que a União leiloe o gás e, assim, outras empresas explorem, vendam e distribuam o produto. O gás extraído do pré-sal e que pertence à União poderá ser comercializado pela Empresa Brasileira de Administração de Petróleo e Gás Natural. Para isso, estão previstos dois leilões, um deles ainda para este ano, como apontou o ministro de Minas e Energia, Alexandre Silveira.
6: Vai sim, nos leilões de curto prazo que são abertos, servir as térmicas do setor elétrico, e os leilões de longo prazo ficaram destinados à indústria de base nacional, que é a indústria da cerâmica, a indústria do vidro. Vai ser o primeiro e fundamental passo para que as nossas infraestruturas sejam melhor utilizadas a favor do Brasil.
5: O gás natural pode ser usado como fonte de energia em casas, comércio e indústrias. Com a mudança, ficará permitida a venda direta do gás natural da União ao mercado, com prioridade à indústria de base, inclusive nos setores químico e siderúrgico. Reportagem Márcia Fernandes.
1: O que pode influenciar a próxima safra brasileira? Clima, custos de produção, mercado internacional e mudanças nos hábitos de consumo estão entre os fatores que entram no radar do setor.
0: Em Brasília, um encontro reuniu especialistas e representantes do agronegócio para discutir os cenários para a safra 2026-2027.
7: Antes da próxima safra chegar ao campo, uma série de variáveis já começa a ser observada. O comportamento do clima, a oferta de fertilizantes, as condições do mercado internacional e até o que o consumidor quer colocar no prato podem interferir nas decisões de quem produz. Em um cenário de mudanças no comércio global, especialistas também acompanham fatores que podem influenciar o fluxo internacional de alimentos. Um espaço fundamental para o agronegócio brasileiro, destaca o ministro da Agricultura e Pecuária, André de Paula.
8: Nós somos importantes do ponto de vista econômico, 38 milhões de brasileiros trabalham com o agro, mas nós temos um papel de enorme relevância do ponto de vista social também.
7: O Outlook Agro Brasil reúne em Brasília representantes do setor público, da iniciativa privada e especialistas para analisar diferentes cenários para o ciclo 2026-2027. A programação inclui debates sobre logística, abastecimento de insumos e gestão dos riscos climáticos. Também entram na discussão os fertilizantes, que têm impacto direto nos custos de produção, as transformações no consumo de alimentos e os desafios do cenário internacional para o setor, explica Laudemir Miller, presidente da Apex Brasil.
9: O aumento de tarifa não ajuda na previsibilidade, inclusive aumenta a incerteza. E o Brasil se coloca justamente no caminho diferente. O Brasil se coloca como um parceiro estável, como um parceiro que negocia.
7: No fim, a discussão volta para quem está no campo. Representantes de setores como proteínas animais, carnes, óleos vegetais, algodão, etanol de milho, cafés especiais e frutas apresentam as expectativas para o comércio internacional. As análises também buscam apoiar o planejamento de produtores, cooperativas e empresas para a próxima safra. A representante do setor privado, Tânia Regina Zanella, diretora executiva da Organização das Cooperativas Brasileiras, defende que todos os segmentos precisam estar unidos na busca de soluções para os desafios do setor.
10: Mas os desafios não são só os de hoje, e sim daqui a 5, 10 anos, como que a gente está pensando e preparando para esse futuro? Qual o norte de gestão de risco para o campo? Qual será a política de diversificação de mercados? Aí todos os nossos embaixadores que estão presentes, parceiros do setor produtivo agro aqui no nosso país, para garantir que tenhamos sempre, cada vez mais, as portas abertas.
7: Mais do que antecipar números, o evento propõe um exercício de entender o que o campo brasileiro pode encontrar pela frente e como o setor pode se preparar para diferentes cenários. Reportagem Pablo Mundim.
1: Após participar do encontro de agronegócio, o ministro do Desenvolvimento, Indústria, Comércio e Serviços, Márcio Elias Rosa, afirmou que o governo brasileiro vai tentar uma nova negociação com os Estados Unidos para diminuir a lista de produtos que foram sobretaxados.
0: Neste mês, os Estados Unidos aplicaram novas tarifas para produtos brasileiros que entram no mercado norte-americano. Essa lista atinge 23% dessas exportações.
11: O que nós vamos discutir a partir do mês de agosto, no momento em que for possível, não é? A ampliação da lista de exceções, a eventual redução de tarifas, a rediscussão do mérito, a discussão muito improvável, mas a rediscussão do mérito, e o Brasil, como volto a dizer, está aberto para negociação.
1: De acordo com o Ministério do Desenvolvimento, Indústria, Comércio e Serviços, cerca de 52,7% das exportações brasileiras para os Estados Unidos não estão alcançadas pelas sobretaxas.
0: Nessa categoria estão, por exemplo, café, carnes, ferro fundido, aeronaves, suco de laranja, frutas, vários produtos químicos e a maior parte das exportações de celulose.
1: Hoje é Dia Nacional e Internacional de Combate ao Tráfico de Seres Humanos. Um crime que envolve falsas ofertas de emprego, promessas de estudo no exterior e oportunidades divulgadas nas redes sociais que podem esconder situações de exploração.
0: Em 2025, o protocolo operativo padrão de atendimento às vítimas brasileiras de tráfico internacional de pessoas do Ministério da Justiça e Segurança Pública identificou 84 vítimas brasileiras.
1: Mas esse é um crime em que há subnotificação, o que indica que o número pode ser muito maior.
0: Mais da metade das pessoas identificadas no ano passado tinham sido levadas ao Camboja, na Ásia, para serem exploradas em centros de golpes virtuais.
1: Esse é um tipo mais recente de destino do tráfico de pessoas. Mas existe também o tráfico para outros tipos de trabalhos forçados, exploração sexual, adoção ilegal de crianças, entre outras modalidades.
0: Os dados sobre raça e cor mostram que pessoas pretas e pardas constituem a maioria das vítimas nas bases que coletam essas informações.
1: Homens costumam ser mais traficados para trabalhos análogos à escravidão e mulheres para exploração sexual.
0: Mais cedo, nós conversamos com a ministra substituta do Ministério dos Direitos Humanos e da Cidadania, Caroline Reis, sobre esse tipo de crime, como denunciar e que precauções podem ser tomadas. Acompanhe. Olá, ministra, seja muito bem-vinda à Voz do Brasil para a gente falar desse tema que é tão sensível, né? Que é o tráfico de pessoas. Eu queria que a senhora começasse falando para a gente quais são as formas mais comuns de tráfico. Para quais finalidades o tráfico de seres humanos é mais comumente utilizado? É trabalho? Prostituição? Quais são os tipos mais comuns?
12: Bom, os tipos mais comuns são para exploração sexual, né, em geral, de mulheres e meninas, também para exploração de trabalho. Então, muitas pessoas são tiradas dos seus locais para ter esse trabalho forçado, sem garantia de dignidade e de direitos, né, trabalhistas nesses locais em que eles são forçados aí. E também para fazer outras questões relacionadas a coisas forçadas, né, nesses outros países.
1: Ministra, é muito comum que as vítimas sejam atraídas por um sonho, né? Promessas de conhecer o mundo, de ter um emprego dos sonhos, de receber valores muito vultuosos, né? Quais são os sinais de que algo pode estar errado na proposta?
12: Geralmente, propostas que são muito atrativas e que tenham assim, vantagens muito grandes, sem grandes retornos, elas devem ser tratadas como um risco. Então, as pessoas devem verificar altos pagamentos, poucos direitos que são providos, retornos que sejam muito altos, parte dessas promessas de outras pessoas. Isso indica riscos de tráfico de pessoas.
0: Bom, ministra, a gente conversou mais cedo com a Cíntia Meirelles, que é presidente no Brasil da organização não governamental Êxodos, que é uma organização especializada em tráfico de pessoas. E ela falou sobre a importância das pessoas denunciarem quando elas desconfiarem. Vamos ouvir e aí depois eu sigo com a nossa conversa.
13: Na dúvida, a família tem que denunciar, ainda que não consiga fazer com que a pessoa que está
14: iludida, acredite, denuncie. O segundo ponto é trazer a razão e a lógica. Então, por exemplo, se alguém recebe uma proposta de trabalho e essa empresa está pagando esse passaporte, pergunte se a empresa tem um documento oficial, um contrato assinado. Ao mesmo tempo que essas pessoas são aliciadas pela internet, elas podem utilizar a mesma internet para fazer uma verificação simples. Se essa pessoa existe, se existe um contato dessa empresa, se existe um site dessa empresa, se essa empresa aplicou um visto de trabalho. Porque, assim, outro detalhe. Ninguém sai do Brasil para ir trabalhar em outro país sem ter um visto de trabalho em seu passaporte. E sempre canais de denúncia. É muito importante denunciar.
0: Ministra, quais são os canais de denúncia, então, que ela menciona aí, né? Quais são os canais de denúncia disponíveis no Brasil? E para brasileiros que possam estar nessa situação fora do país, também, como eles podem procurar ajuda?
12: O principal canal de denúncia é o Disque 100. O Disque 100 ele é coordenado aqui pela nossa Ouvidoria Nacional dos Direitos Humanos, mas o canal do Disque 100 ele pode ser acessado por várias formas, tanto ligação, como WhatsApp e também pela internet. Então, a pessoa em qualquer lugar do mundo ela pode acessar o Disque 100. Esse serviço ele funciona todos os dias da semana e também 24 horas por dia.
1: Existem outras dicas de autoproteção também para quem está indo viver uma experiência de trabalho no exterior, por exemplo, compartilhar o roteiro de viagem com a família, manter cópia de documentos, alguma coisa assim?
12: Sim, o mais importante é a pessoa verificar bem a proposta que está sendo oferecida, desconfiar de propostas que são com muitos benefícios e poucas exigências, né? Em troca, e a pessoa deve manter contato perene, né, constante com a sua família, falando sobre o roteiro da viagem, falando sobre as formas e por onde ela esteja passando, e jamais dar documentos para que fique aos cuidados de um terceiro.
0: E aí, lembrando também que a pessoa pode deixar cópias também dos seus documentos pessoais aqui no Brasil com a sua família, né? Para tentar também ter aí um pouco mais de garantia, né?
12: Isso mesmo. Isso é muito importante. As pessoas que estão aqui no Brasil, familiares, amigos, é muito importante que eles estejam sabendo sobre a viagem, sobre os passos dessa pessoa e também mantenham documentação, mesmo que seja cópia, aqui no país.
0: Agora, ministra, mesmo já estando em situação de exploração, pode demorar para que a pessoa identifique que está numa situação grave, assim, né? Às vezes, ela tem uma dívida, promete de ganhos futuros, expectativa de que a situação ali ruim é temporária e vai melhorar depois. Tudo isso pode deixar a pessoa um pouco confusa, né? O que que ajuda a identificar que se trata de uma situação de tráfico de seres humanos e de exploração?
12: Quando você tem a sua dignidade ali violada, em geral você não consegue sair, ter liberdade para sair, né, do seu local de trabalho. Em geral você é maltratado, as pessoas te tratam mal, podem, né, eventualmente te tratar com termos pejorativos. Qualquer indicação de maus tratos e de cerceamento da sua liberdade de ir e vir é um indicativo de que você está sendo submetido a tráfico de pessoas.
1: A gente está falando até agora de pessoas que são levadas daqui para o exterior e são exploradas lá. Mas existem também redes de tráfico de pessoas que trazem estrangeiros para o Brasil? Quais são as mais comuns e como é que o brasileiro pode desconfiar desse tipo de situação, ministra?
12: Sim, existem também tráfico de pessoas, infelizmente, que acontecem aqui em território brasileiro. Em geral, são pessoas estrangeiras que estão em situação de vulnerabilidade, não têm ali muita informação, têm uma dificuldade com a língua também, de acesso a serviços. Então, essas pessoas têm que buscar ajuda dos órgãos responsáveis. A gente tem aqui a nossa Política Nacional de Enfrentamento ao Tráfico de Pessoas, coordenada pelo Ministério da Justiça, mas em coordenação com vários órgãos do governo federal. Temos também que divulgar, né, os canais de denúncias existentes. E aqui no Disque 100, A gente também tem a opção de atendimento em outras línguas para facilitar o atendimento de migrantes que não falam português. E essas pessoas, principalmente, devem buscar informações e acessar os órgãos que são responsáveis por combater esse tipo de ilícito.
0: Lembrando que o Disque 100, né, a senhora mencionou, ele pode ser feito por ligação telefônica, pela internet. Quando a pessoa vai ligar, é só discar o número 100 de qualquer telefone?
12: Isso, é só discar o número 100 de qualquer telefone ou acessar um número no WhatsApp ou também acessar a internet, coloca Disque 100 que vai aparecer o local que ele pode fazer a denúncia via internet também.
1: Nós conversamos com a ministra substituta dos Direitos Humanos e da Cidadania, Caroline Reis. Muito obrigado, ministra, por sua entrevista aqui à Voz do Brasil.
12: Eu que agradeço. Obrigada.
0: Quem está esperando por uma perícia médica do INSS deve ficar atento.
1: Uma iniciativa da Perícia Médica Federal está antecipando o atendimento em agências de 14 estados.
0: Os detalhes na reportagem de Pedro Sardinha.
15: Atenção, segurados do INSS em todo o país. A Perícia Médica Federal está antecipando atendimentos em 37 agências espalhadas pelo Brasil. A ação contempla municípios de 14 estados: Alagoas, Bahia, Ceará, Goiás, Maranhão, Minas Gerais, Mato Grosso, Pará, Paraíba, Pernambuco, Piauí, Rio Grande do Norte, Rondônia e Tocantins. Quem explica como você pode garantir a sua vaga mais cedo é o diretor do Departamento da Perícia Médica Federal, Álvaro Fagundes.
16: O cidadão, sabendo que vai haver mutirão na sua cidade, ele pode ligar na Central 135 e solicitar a antecipação da sua perícia, assim como acessar o aplicativo Meu INSS. Além disso, a própria administração provê essa antecipação em muitos casos, naqueles casos que estão com longa espera, e avisa o requerente da nova data. Então, ele tem que ficar atento nas mensagens que eventualmente receba por mensagem de aplicativo ou por SMS.
15: Fique de olho no seu celular e lembre-se, mudar a sua perícia para uma agência mais rápida não altera o local onde você vai receber o pagamento do seu benefício. Não perca tempo. Acesse hoje mesmo o aplicativo Meu INSS ou ligue para o telefone 135. Reportagem Pedro Sardinha.
1: Guardar documentos é também preservar a história e a identidade de um povo.
0: Para incentivar iniciativas que cuidam desse patrimônio, está aberto um edital de apoio a projetos voltados à conservação e ao acesso de acervos documentais em todo o país.
17: Parte da memória do país está guardada em arquivos públicos, privados e comunitários. Nesses locais é feita a conservação, organização e digitalização dos acervos, um trabalho que pode ser financiado pelo edital Brasil Arquivos. A iniciativa vai destinar R$1.400.000 a 20 projetos. Cada um receberá R$70.000. O edital é uma parceria entre o programa Promemórias, do Instituto Galo da Manhã, e o Arquivo Nacional. Podem participar projetos de preservação, organização, tratamento técnico, digitalização e difusão de acervos documentais. Um dos critérios do edital é regionalizar a seleção. Metade das vagas será distribuída entre as 5 regiões do país, com pelo menos 2 projetos de cada uma. A outra metade será preenchida pela classificação geral, independentemente da região. Nos dois casos, será respeitada a ordem de classificação. As inscrições são gratuitas e podem ser realizadas até o dia 2 de agosto. Acesse o edital e o formulário de inscrição pelo endereço promemórias.org.br. Reportagem Uriel Ricardo.
1: Está aberta até amanhã a indicação de vagas dos programas de pós-graduação do Brasil que desejam participar do Programa de Desenvolvimento Acadêmico Indígena.
0: A chamada prevê a concessão de até 300 bolsas, sendo 200 de mestrado e 100 de doutorado, para candidatos pertencentes a povos indígenas reconhecidos no território nacional.
1: As instituições interessadas devem informar o número de vagas que pretendem ofertar. A relação de habilitados será divulgada até 13 de agosto.
0: Saiba mais em gov.br/mec.
1: E essas foram as notícias do Governo Federal.
0: Uma realização da Secretaria de Comunicação Social da Presidência da República.
1: Com produção da empresa Brasil de Comunicação.
0: Fique agora com as notícias do Poder Judiciário e do Congresso Nacional. Boa noite.
1: Boa noite, até amanhã.
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20: STF determina que a União apresente novas informações sobre os recursos destinados à Comissão de Valores Mobiliários. Para o STJ, valor de indenização por dano moral decorrente da morte de uma pessoa não deve ser definido apenas pelo parentesco. E Semana Nacional do Sistema Eletrônico de Votação acontece de 3 a 9 de agosto. Boa noite, eu sou Marcela Luiza. O ministro Flávio Dino, do Supremo Tribunal Federal, determinou que a União apresente novas informações sobre os recursos destinados à Comissão de Valores Mobiliários, a CVM. Pablo Lemos.
21: O ministro negou o pedido do Partido Novo para obrigar o governo a reservar, desde já, uma verba mínima para a autarquia no orçamento de 2027. Apesar disso, Flávio Dino reafirmou que os recursos arrecadados com a taxa de fiscalização do mercado de capitais devem ser destinados à CVM, conforme determinação do Supremo. Na decisão, o ministro determinou que o governo informe a previsão de arrecadação da taxa em 2027, quanto pretende destinar à comissão no orçamento e qual o custo necessário para manter as atividades de fiscalização da autarquia. Flávio Dino destacou ainda que o fortalecimento da CVM é importante para combater fraudes e crimes financeiros envolvendo o mercado de capitais.
20: STJ entende que valor de indenização por dano moral no caso de morte deve considerar convivência e dependência emocional ou econômica entre vítima e familiares que pedem a reparação. Fátima Uchoa.
22: Para a quarta turma, é preciso considerar também a convivência efetiva e se havia dependência emocional ou econômica entre a vítima e os familiares que pedem a reparação moral. O julgamento tratou da indenização a familiares de uma criança de 1 ano que morreu no desastre causado pelo rompimento da barragem da mina Córrego do Feijão em Brumadinho, Minas Gerais, em 2019. O colegiado manteve o direito de avós e tios, mas por considerar o valor desproporcional, o reduziu para R$ 150 mil a cada avô e para 25 mil a cada tio. Segundo a relatora ministra Isabel Galotti, os critérios buscam evitar ampliação excessiva do número de beneficiários e fixação de condenações desproporcionais.
20: Vem aí a primeira Semana Nacional do Sistema Eletrônico de Votação, de 3 a 9 de agosto. E os tribunais regionais eleitorais de todo o país já se preparam para o evento. Rimac Souto.
23: Na região sul, por exemplo, vão ter demonstrações sobre o funcionamento e a segurança da urna eletrônica, atividades educativas com estudantes, exposições, votações simuladas, sessão plenária externa e ações de enfrentamento à desinformação. O TRE do Paraná vai promover 137 ações em todo o estado. O de Santa Catarina vai apresentar os procedimentos de preparação da urna eletrônica, as etapas da votação e os mecanismos de segurança e auditoria, entre outras atividades. O TRE do Rio Grande do Sul vai começar a programação com uma demonstração da parte interna da urna eletrônica no plenário do tribunal. Para mais informações sobre a Semana Nacional do Sistema Eletrônico de Votação, é só acessar o site tse.jus.br.
20: Justiça do Trabalho considera que nem sempre é preciso avaliar perícia médica para julgar comportamento de profissional demitido por justa causa. Rocine Gomes.
24: Um bancário da Caixa foi demitido por assédio ao atender uma cliente. Anos antes, ele já havia sido alertado e suspenso pelo comportamento inadequado. Em defesa, alegou que sofria de alcoolismo e tentou apresentar uma perícia médica para provar que não tinha consciência dos atos. Mas a Justiça do Trabalho rejeitou, porque entende que as provas do processo foram suficientes para mostrar que o profissional tinha capacidade de entender o que fazia.
20: Justiça Federal determina que município de Viana, no Maranhão, encerre atividades de lixão clandestino em até 6 meses. A decisão atendeu a um pedido do MPF. Sabrine Menezes.
25: Além disso, a Justiça determinou a apresentação do Plano Municipal de Gestão Integrada de Resíduos Sólidos e de um projeto de aterro sanitário que deve ser regularizado no prazo de 3 meses. O objetivo da decisão é recuperar a área degradada e regularizar a gestão de resíduos sólidos produzidos no município. Em caso de descumprimento da ordem de desativação do lixão, será aplicada uma multa diária de R$ 5 mil.
20: 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Uma boa noite e até amanhã.
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0: Boa noite.
1: Boa noite.
0: O pagamento da pensão alimentícia vai ganhar um novo mecanismo para facilitar o cumprimento das decisões judiciais.
1: Sancionada pelo Executivo, a chamada Lei do Pix Pensão altera o Código de Processo Civil e autoriza a transferência automática do valor devido da conta bancária do devedor para a do beneficiário. A reportagem é de Yasmin Rodrigues.
2: Foi sancionada pelo Executivo a chamada Lei do Pix Pensão, que altera o Código de Processo Civil para permitir que o valor da pensão alimentícia seja debitado automaticamente da conta do devedor e transferido para a do beneficiário. A medida busca dar mais segurança às famílias que dependem desses recursos. A advogada especialista em direito de família, Aline Sacomano, explica como o mecanismo vai funcionar.
3: O chamado Pix Pensão, porque que o mecanismo de pagamento automático da pensão alimentícia por meio do PIX, mas sempre mediante uma determinação judicial. A grande novidade é que em vez do pagador da pensão alimentícia realizar a transferência manual, sai automaticamente debitado da conta dele.
2: Caso não haja saldo suficiente na conta indicada, o sistema poderá tornar indisponíveis outros ativos financeiros do devedor até alcançar o valor da dívida. Depois dos prazos previstos em lei, esses recursos poderão ser convertidos em penhora e transferidos ao credor. A proposta foi aprovada pelo Congresso Nacional e recebeu parecer favorável da relatora no Senado, a senadora Ana Paula Lobato, do PSB do Maranhão. Segundo ela, a iniciativa vai fortalecer a proteção de crianças e adolescentes que dependem da pensão alimentícia para custear despesas com vestuário, educação e alimentação, por exemplo.
4: A proposição merece acolhida porque enfrenta problema recorrente nas execuções de alimentos, a necessidade de sucessivas provocações judiciais diante de inadimplementos mensais. Ao permitir a transferência automática da prestação alimentícia, o projeto confere maior efetividade à decisão judicial já proferida.
2: A lei do Pix Pensão vai entrar em vigor um ano após a publicação, em julho de 2027.
0: E mulheres vítimas de violência doméstica e mães que criam os filhos sozinhas podem ter prioridade na distribuição de terras da reforma agrária.
1: O projeto está pronto para ser votado pela Comissão de Agricultura. A reportagem é de Marcela Cunha.
5: A proposta altera a lei da reforma agrária para facilitar a titulação de terras em nome de mulheres trabalhadoras da agricultura familiar. Na distribuição dos lotes, terão prioridade as trabalhadoras rurais responsáveis sozinhas pela família e as vítimas de violência doméstica. Para a senadora Tereza Cristina, do Progressistas de Mato Grosso do Sul, a medida amplia a autonomia econômica das mulheres.
6: Isso dá segurança. Nós temos muito alcoolismo na área rural, né? E às vezes o marido vai embora e deixa a mulher com 4, 5 filhos para criar, quando não quer que ela saia do lote, nos assentamentos. Elas tendo a segurança do título de propriedade da sua terra, para poder buscar crédito e tendo assistência técnica, elas podem fazer a diferença.
5: As regras serão detalhadas em regulamento depois de consulta pública. O projeto também beneficia famílias rurais com pessoas com deficiência. Já aprovado pela Comissão de Direitos Humanos, o projeto tem parecer favorável do relator, senador Wellington Fagundes, do PL de Mato Grosso. E se passar pela Comissão de Agricultura, seguirá para a votação do plenário.
0: A pauta climática avançou no Senado no primeiro semestre.
1: Com a previsão de intensificação do fenômeno El Niño nos próximos meses, projetos voltados ao enfrentamento dos eventos climáticos extremos e a adaptação às mudanças do clima devem ganhar prioridade na retomada dos trabalhos legislativos. Os detalhes com o repórter César Mendes.
7: O El Niño é um fenômeno climático natural que causa o aquecimento das águas do Oceano Pacífico, alterando os ventos e a distribuição das chuvas em várias regiões do planeta, inclusive no Brasil. Este ano, o pico será entre outubro e dezembro, mas fortes ventanias, chuvas torrenciais e um tornado registrado nos últimos dias no país alertam que propostas de enfrentamento das mudanças do clima devem ter prioridade. É o caso do projeto aprovado na Comissão de Assuntos Econômicos e agora em análise na Comissão de Meio Ambiente, que cria o Programa Nacional do Metano Zero, do senador Fernando Dueire, do PSD de Pernambuco.
8: Esse projeto estimula tecnologias e a recuperação energética de resíduos.
7: Na Comissão de Meio Ambiente foram aprovadas a criação

0: ação das políticas de fomento à agricultura regenerativa, do senador Sérgio Petecão, do PSD do Acre, e de desenvolvimento sustentável da pesca, de Alessandro Vieira, do MDB de Sergipe, além do mapa do caminho brasileiro da transição justa para a economia de baixo carbono, do senador Beto Faro, do PT do Pará, agora em análise na Comissão de Constituição e Justiça.
1: E na retomada dos trabalhos legislativos, o Congresso Nacional terá como prioridade a análise de pelo menos 87 vetos presidenciais que trancam a pauta. Os dispositivos tratam de temas como saúde, educação, economia e segurança pública. Pela Constituição, um veto precisa ser apreciado em até 30 dias após o recebimento. Passado esse prazo, ele passa a impedir a votação de outras matérias em sessão conjunta de deputados e senadores. Para derrubar um veto presidencial, é necessária a maioria absoluta dos votos das duas casas. A última sessão do Congresso para análise de vetos foi realizada em maio.
2: Entre os vetos que aguardam votação estão trechos do Estatuto do Pantanal e da Lei Geral do Esporte. Também está na pauta o veto integral ao projeto que flexibilizava regras para a contratação de jovens de 18 a 29 anos que nunca tiveram a carteira assinada.
1: A proposta reduzia a alíquota do FGTS e a contribuição previdenciária como incentivo para que empresas contratassem trabalhadores sem experiência. Ao vetar o projeto, o governo argumentou que a medida contrariava a Constituição e o interesse público. Autor da iniciativa, o senador Irajá, do PSD do Tocantins, afirma que a proposta representa uma alternativa para reduzir o número de jovens que não estudam nem trabalham.
3: Os adolescentes, os jovens, que tanto sonham e almejam ter uma profissão, ter a sua independência financeira, hoje não possuem nenhum tipo de perspectiva, porque o próprio mercado de trabalho justifica que esses jovens não têm experiência profissional. Ora, é um dilema. Se ele não tem oportunidade, como é que ele vai ter experiência?
2: Cada vez mais brasileiros têm usado a internet para participar das decisões do Senado. O balanço do primeiro semestre do site e-Cidadania aponta crescimento no uso da plataforma, que permite ao cidadão apresentar ideias para novas leis, manifestar opinião sobre projetos em análise e acompanhar audiências públicas e sabatinas.
1: Entre os assuntos que despertaram maior interesse da população estão propostas relacionadas à educação e sugestões sobre direitos e remuneração de militares. A reportagem é de Yasmin Rodrigues.
4: O programa e-Cidadania registrou mais de 8 mil ideias legislativas enviadas por cidadãos, que receberam mais de 500 mil apoios. Além disso, milhares de pessoas participaram de consultas públicas e de eventos interativos promovidos pelo Senado. Entre os assuntos que despertaram maior interesse da população, estiveram ideias relacionadas à educação e sobre direitos e remuneração de militares. Segundo o coordenador do programa e-Cidadania, Alisson Bruno, a quantidade de apoios registrados já se aproxima de todo o volume alcançado em 2025. Ele ainda destacou que qualquer cidadão pode participar das atividades do Senado, inclusive pessoas surdas ou quem não possui acesso à internet.
5: É importante informar que essa ferramenta é o espaço onde as pessoas participam enviando as suas ideias para virarem projetos de lei. É possível enviar as ideias pela internet, escrevendo as ideias, ou até mesmo gravando um vídeo em Libras e nos enviando o link desse vídeo. E aqueles que não têm acesso à internet podem ligar para o telefone 0800 do Senado.
4: As ferramentas do programa e-Cidadania seguem abertas durante todo o ano. Para participar das atividades, é só acessar o portal em senado.leg.br/e-cidadania ou ligar na ouvidoria do Senado em 0800 061 2211.
2: Com edição de Paula Groba e trabalhos técnicos de Eliseu Caires, o Jornal do Senado fica por aqui. Acompanhe agora as notícias da Câmara dos Deputados. Boa noite.
1: Boa noite e até amanhã.
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7: Avança na Câmara a instituição de auxílio financeiro para cuidador familiar.
8: Mulheres com medida protetiva terão benefício em programa habitacional.
7: Projeto reduz tributo para combustível produzido a partir do óleo de dendê.
8: Boa noite. A Câmara está examinando proposta que concede benefícios tributários para o combustível produzido a partir do óleo de dendê. A repórter Silvia Munhato traz mais informações sobre o projeto de lei.
9: A Comissão de Minas e Energia da Câmara aprovou o projeto que reduz a zero as alíquotas de PIS/PASEP e COFINS para o biodiesel fabricado a partir de dendê. O óleo de dendê é uma das principais matérias-primas para a produção de biocombustíveis na região norte. Segundo o relator, deputado Gabriel Mota, de Roraima, o dendê se destaca por sua alta produtividade, baixo custo de produção, oferta regular ao longo do ano, baixa exigência tecnológica na colheita e adaptação a solos pobres. O autor da proposta, deputado defensor Estélio Denner, também de Roraima, diz que o objetivo é aumentar a produção e o total de empregos.
10: Quem produz lá na ponta fica mais incentivado para produzir ainda mais o dendê. Então a perspectiva é com esse nosso projeto, depois que entrar em vigor, depois da sessão presidencial, é que a gente tenha uma maior produção no óleo de dendê do Brasil e que a gente possa também fomentar a indústria de biodiesel.
9: A proposta que elimina a tributação de contribuições sociais sobre a produção de biodiesel a partir do dendê será analisada agora pelas comissões de Finanças e Tributação e de Constituição e Justiça. Da Rádio Câmara de Brasília, Silvia Munhato.
6: Justiça.
7: O projeto que permite ao juiz decretar divórcio de forma imediata, mesmo com disputa sobre bens, foi aprovado pela Câmara e seguiu para análise do Senado. Entenda a mudança com a repórter Sofia Peçanha.
11: A Câmara dos Deputados aprovou o projeto que permite ao juiz decretar o divórcio de forma imediata no início do processo judicial, mesmo que haja disputa por bens ou discordância de uma das partes. A proposta, aprovada pela Comissão de Constituição e Justiça, altera o Código de Processo Civil. Hoje, quando uma pessoa entra na justiça pedindo a separação, o outro cônjuge precisa ser comunicado oficialmente antes da decisão do juiz. Pelo projeto, o magistrado poderá decretar o divórcio logo no início do processo. A outra parte será avisada oficialmente depois e poderá recorrer. Na prática, isso significa que o fim do casamento poderá ser reconhecido mais rapidamente pela justiça, enquanto outras questões do processo, como divisão de bens, pensão ou guarda de filhos, continuam sendo analisadas. Segundo a autora do projeto, a deputada Laura Carneiro, do PSD do Rio de Janeiro, a medida busca tornar mais rápida a dissolução do casamento e evitar conflitos prolongados entre os cônjuges.
12: Porque às vezes o casal continua sem se divorciar, impede que uma nova família seja constituída, ou pior, vira uma grande chantagem entre cônjuges que não é saudável, especialmente para as crianças.
11: Segundo especialistas, a mudança acompanha entendimento já adotado pelo Superior Tribunal de Justiça, que admite a decretação do divórcio de forma antecipada em determinadas situações. A especialista em Direito Constitucional, Adriane Folt, explica que hoje a separação do matrimônio depende apenas da vontade de um dos cônjuges.
13: Podendo, então, o divórcio ser decretado de forma direta e imediata, sem a anuência da outra parte, sem a sua concordância.
11: O projeto que permite ao juiz decretar o divórcio de forma imediata no início do processo judicial segue para análise do Senado se não houver recurso para análise no plenário da Câmara. Da Rádio Câmara de Brasília, Sofia Peçanha.
6: Meio Ambiente.
8: Proposta impede punição de dono de imóvel rural com incêndio involuntário. O repórter José Carlos Oliveira nos conta como está a análise do projeto na Câmara.
14: As comissões de Agricultura e de Meio Ambiente da Câmara dos Deputados aprovaram um projeto de lei que isenta de sanção ou embargo o dono de imóvel rural que tenha ocorrido incêndio involuntário. A proposta do deputado Lúcio Moschini, do PL de Rondônia, altera a lei que criou a Política Nacional de Manejo Integrado do Fogo a fim de proteger o proprietário rural nos casos de queimada na vegetação nativa sem intenção nem negligência. Relator na Comissão de Meio Ambiente, o deputado Nilton Tato, do PT de São Paulo, explica a situação em que ocorrerá a isenção de punição ao proprietário rural.
15: Se um proprietário de uma área for atingido por um incêndio que começou numa área vizinha, a legislação pode ter uma interpretação hoje que coloca ele no mesmo grau de responsabilização. Então, o que o deputado Moschini fez, e por isso é meritório o projeto dele, é de deixar muito claro de que aquele proprietário vizinho que foi atingido por um incêndio, que não tem a responsabilidade, não venha a ter esta responsabilidade.
14: Nilton Tato fez ajustes pontuais no texto.
15: E o que a gente fez foi deixar mais explícito, para que isso não venha causar algum dano, algum prejuízo, porque não é justo que um proprietário...

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1: Uma ótima quinta-feira para você. Eu sou o Thiago Medeiros e apresento a você a programação musical de Carlos Andrade. Vamos ouvir Tereza Cristina, Grupo Semente e Elton Medeiros.